0: Lucas.
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0: Fazendo check-out no programa de hoje, Pink, Just Give Me a Reason. E amanhã, 8 da noite, estaremos aqui. Então já aproveita e já manda o áudio, beleza? Sextou, minha gente, não se atrase, eu não vou atrasar não, hein?
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0: 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As notícias do governo federal que movimentaram o país no dia de hoje.
1: Boa noite.
2: Boa noite para você que nos acompanha em todo o país.
1: Quinta-feira, 25 de junho de 2026.
2: Vamos ao destaque do dia, soberania no campo.
1: O governo do Brasil anuncia a retomada das obras da unidade de fertilizantes nitrogenados 3, na cidade de Três Lagoas, em Mato Grosso do Sul.
2: Serão investidos mais de 5 bilhões de reais com o apoio do novo PAC. E a nova fábrica terá capacidade de produzir 16% da demanda nacional por ureia.
1: O presidente Lula destaca que a produção de fertilizantes garante a blindagem do país em relação à subida de preços internacionais.
3: Preços absurdos de fertilizante que poderiam ser produzidos no Brasil, que aumenta a cada guerra que alguém quer dar no outro lá fora. E o pobre brasileiro paga o preço dessa guerra.
2: E ainda em Mato Grosso do Sul, o presidente entrega a titulação de terras para 1.390 famílias assentadas da reforma agrária.
1: Elas produzem leite, grãos, frutas e hortaliças e criam pequenos animais.
2: Com a titulação, produtores poderão acessar políticas públicas de crédito e assistência rural.
1: E você vai ouvir também oportunidades de negócios para empresários brasileiros.
2: Com a entrada em vigor de novas tarifas na União Europeia por causa do acordo com o Mercosul, o governo do Brasil quer aumentar exportações, inclusive de pequenas e médias empresas.
1: E nós conversaremos sobre isso com o Laudemir Miller, presidente da Apets Brasil, agência brasileira de promoção de exportações.
2: Hoje, na apresentação da Voz do Brasil, Mariana Jungmann e Luciano Seixas.
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2: Três aeroportos de Mato Grosso do Sul estão agora mais modernos, com capacidade ampliada e com mais conforto para os passageiros.
1: O presidente Lula esteve hoje em uma série de eventos no estado e participou agora há pouco da entrega da primeira fase das obras do aeroporto de Ponta Porã e também dos terminais de Campo Grande e Corumbá.
2: A repórter Graziele Bezerra está com a gente aqui no estúdio e tem mais informações sobre isso. Boa noite, Graziele.
4: Boa noite para você também, Luciano. Boa noite para Mariana e boa noite para o ouvinte da Voz do Brasil. Esses terminais de Campo Grande, Corumbá e Ponta Porã foram modernizados e ampliados com recursos do novo PAC. Essas obras estão no pacote de investimentos de 4 bilhões e meio de reais que a concessionária Aena está fazendo em 11 terminais, inclusive em aeroportos também de São Paulo, Minas Gerais e Pará. O ministro de Portos e Aeroportos, Tomé Franca, explicou que esses investimentos fazem parte do projeto Ampliar, que busca modernizar e também equipar aeroportos regionais.
5: Esse é o nosso desafio, é o desafio da infraestrutura aeroportuária do Brasil. A gente conseguiu fazer a requalificação dos grandes aeroportos e a gente tinha um grande desafio que era investir e requalificar os aeroportos regionais, porque o presidente Lula entende que o transporte aéreo não é apenas para a elite, não é para uma parte da população, mas é para todos os brasileiros.
4: Bom, em Ponta Porã, que é a cidade que faz fronteira aí com o Paraguai, o terminal aeroportuário ficou 5 vezes maior. A capacidade anual saltou de 30 mil para 130 mil passageiros. O aeroporto também ganhou novos espaços comerciais, teve aí ampliação do estacionamento e mais posições para aeronaves comerciais. Na capital, Campo Grande, o aeroporto agora está preparado para receber voos internacionais com 3 pontos de embarque, novos equipamentos de inspeção, sala de embarque aí com 7 portões, a capacidade de atendimento saltou de 950 mil para 2 milhões e 600 mil passageiros por ano. E em Corumbá, a cidade que dá acesso ao Pantanal, o aeroporto conta agora com novos espaços de embarque, check-in, inspeção de passageiros e estacionamento também. Além de aumentar a capilaridade logística e impulsionar o desenvolvimento da economia sul-mato-grossense, esses novos terminais também vão reforçar a infraestrutura para atender moradores, turistas, empresários e produtores que dependem, né, do transporte aéreo diariamente. Mariana, Luciano.
1: Obrigada, Graziele Bezerra, pelas suas informações ao vivo aqui na Voz do Brasil.
2: E ainda em Mato Grosso do Sul, mais cedo, o presidente anunciou a retomada de uma fábrica de fertilizantes, que vai contribuir para a segurança alimentar e o fortalecimento da produção agrícola no Brasil.
1: A obra vai contar com 5 bilhões de reais do novo PAC e vai gerar cerca de 8 mil empregos.
6: Os fertilizantes ricos em nitrogênio são essenciais para o rápido crescimento de plantações. Por isso, costumam ser usados para aumentar a produtividade de lavouras de soja, milho e feijão, por exemplo, para reduzir a dependência de outros países e garantir que esse produto continue fortalecendo a produção interna. O governo do Brasil anunciou a retomada das obras da unidade de fertilizantes nitrogenados 3, na cidade de Três Lagoas, no Mato Grosso do Sul. Serão investidos mais de 5 bilhões de reais com apoio do novo PAC. A ministra da Casa Casa Civil, Miriam Belchior, destaca o potencial de obras como essa para o desenvolvimento do país.
7: Gera emprego, gera crescimento no país, é bom para todo mundo. Reúne o setor público, reúne o setor privado, as nossas estatais.
6: A retomada da construção da fábrica, que estava paralisada desde 2015, deve gerar cerca de 8 mil empregos diretos e indiretos. As operações estão previstas para começarem em 2029. O empreendimento será da Petrobras, que assinou contratos com as empresas responsáveis pela conclusão da obra. De acordo com a presidente da estatal, Magda Jambriar, a localização da fábrica é estratégica.
8: Isso é fertilizante para Mato Grosso, Mato Grosso do Sul, Goiás, Paraná, São Paulo, região que concentra nada mais nada menos do que 40% da demanda brasileira de ureia.
6: A ureia é um dos principais fertilizantes nitrogenados utilizados pelos agricultores. Quando entrar em operação, a fábrica terá capacidade para produzir o equivalente a 16% da demanda nacional. Para o presidente Lula, a retomada da obra representa um passo importante para fortalecer a produção de fertilizantes à base de nitrogênio nacional e impacta diretamente no preço dos alimentos.
9: Você tem quase que 85% da estrutura de uma obra como essa. De repente para e fica 12 anos parada. E o Brasil pagando preços absurdos de fertilizantes que poderiam ser produzidos no Brasil, que aumenta cada guerra que alguém quer dar no outro lá fora. E o pobre brasileiro que vai comprar uma fruta, que vai comprar uma comida, paga o preço dessa guerra.
6: Quando a unidade de Três Lagoas entrar em operação, junto a outras três unidades comandadas pela Petrobras, a estatal projeta atender cerca de 35% do mercado nacional de ureia até 2029. Antes da retomada das fábricas, 100% da ureia consumida no país era importada. Reportagem Márcia Fernandes.
2: E também em Ponta Porã, o presidente Lula entregou hoje mais de 1.300 títulos de terra para assentados da reforma agrária.
1: A ação faz parte do programa Terra da Gente, que visa agilizar a destinação de terras no país.
10: A segurança do título da terra chegou para 1.390 famílias do assentamento Itamaraty, em Mato Grosso do Sul. A entrega dos documentos aos produtores em um dos maiores assentamentos da reforma agrária do país foi feita pelo presidente Lula. O representante da Cooperativa dos Agricultores Familiares do Assentamento Itamaraty, Ataíde Zambrushi, destacou os impactos para a comunidade.
11: Nós necessitamos desse título para as cooperativas poder crescer, recursos financeiros, agroindústria, para produzir alimento para esse Brasil. É dar de comer para a nossa agricultura, para os nossos alunos na escola, para a nossa Conab. Esse título representa muita coisa para nós.
10: Com mais de 50 mil hectares, o assentamento abriga cerca de 2.800 famílias que produzem leite, grãos, frutas e hortaliças e que também criam pequenos animais. Com o título definitivo da terra, os assentados passam a ter estabilidade para produzir e acessar políticas públicas, como crédito e assistência técnica rural. O presidente Lula destacou o esforço do governo para fazer desapropriações que levam à reforma agrária.
9: E está ficando cada vez mais caro. Não pensa que é barato, não, porque é caro. Desapropriar uma fazenda aqui nesse estado é muito caro. Não pense que é fácil fazer. Tudo é uma guerra contra a lei. Tudo é uma guerra contra o manual. Porque o manual é quase tudo para criar dificuldade. É como se a gente estivesse subindo uma escada. A gente cansa, mas a gente não pode desanimar.
10: Também foi entregue o título de propriedade à comunidade quilombola Picadinha, localizada em Dourados. Foi assinado ainda acordo para a destinação de mais 72 mil hectares no estado para a reforma agrária. A medida deve resultar na criação de 33 novos assentamentos para quase 5.800 famílias. Foram entregues ainda 42 unidades habitacionais em outros 10 assentamentos sul-mato-grossenses, em um investimento de R$4 milhões. Reportagem Luana Karen.
2: E o presidente Lula também comentou hoje assuntos internacionais.
1: Ele prestou solidariedade às vítimas do terremoto na Venezuela e ofereceu apoio ao país para a presidente venezuelana, Delcy Rodríguez.
2: E parabenizou o novo presidente eleito da Colômbia, Thaisa Vitória. Tem os detalhes.
12: Pela rede social X, o presidente Lula disse que tomou conhecimento com grande preocupação e consternação dos impactos causados pelo terremoto que assolou a Venezuela ontem. O presidente disse ainda que instruiu o Ministério de Relações Exteriores e a Embaixada do Brasil na capital venezuelana, Caracas, a avaliarem as medidas de assistência que o Brasil possa tomar para ajudar os atingidos. Ainda ontem à noite, o Itamaraty divulgou nota declarando que não há brasileiros registrados entre as vítimas até o momento. Em evento nesta quinta-feira, em Mato Grosso do Sul, o presidente Lula disse que já conversou com a presidente da Venezuela, Delcy Rodrigues.
9: Nós fizemos uma reunião com vários ministros agora. Eu falei com a presidenta Delcy da Venezuela de manhã do carro para perguntar para ela o que ela precisava que a gente fizesse. E nós estamos reunindo vários ministros para a gente mandar tudo o que for necessário mandar para a Venezuela. Água, bombeiro, defesa civil, comida, remédio.
12: E pela mesma rede social, o presidente parabenizou o povo colombiano pelo processo democrático e soberano que elegeu Abelardo de la Espriella nas eleições do último domingo. Lula destacou a amizade entre Brasil e Colômbia e disse que ela é fundamental para a superação de desafios comuns, como a preservação da Amazônia, o enfrentamento da pobreza e o combate ao crime organizado. Reportagem Thaísa Vitória.
1: E agora há pouco, o presidente Lula divulgou em uma rede social que vai enviar na manhã dessa sexta-feira uma missão humanitária de busca e resgate urbano na Venezuela.
2: O Brasil vai enviar um avião KC-390 da Força Aérea Brasileira, que vai sair de Guarulhos com 36 bombeiros, técnicos da Defesa Civil Nacional, da Agência Nacional de Telecomunicações e 9 toneladas de equipamentos para socorro às vítimas.
1: No sábado, o Brasil vai enviar equipamentos para a montagem de um hospital de campanha, purificadores de água com painel solar, medicamentos e material médico para cirurgias.
2: Lula afirmou também que segue acompanhando o trabalho de resgate e que o Brasil vai prestar todo o apoio necessário ao povo venezuelano.
1: Os benefícios tarifários do acordo de livre comércio entre Mercosul e União Europeia começaram a vigorar no mês passado.
2: Com eles, inúmeras oportunidades de negócio se abrem para empresas brasileiras no continente europeu, inclusive para as pequenas e médias.
1: E o governo do Brasil quer levar aos empresários mais conhecimento sobre essas oportunidades. Por isso, amanhã vai lançar uma plataforma voltada para eles.
2: Quem nos conta os detalhes sobre isso é o presidente da Agência Brasileira de Promoção das Exportações, a Apex Brasil, Laudemir Miller, que fala conosco ao vivo de São Paulo agora. Boa noite, presidente.
13: Boa noite.
2: Presidente, amanhã o senhor vai participar junto com o vice-presidente Geraldo Alckmin e o ministro do Desenvolvimento, Indústria, Comércio e Serviços, Márcio Elias Rosa, de um encontro com empresários, para apresentar a eles as oportunidades de negócios que podem surgir a partir da entrada em vigor do acordo de livre comércio entre o Mercosul e a União Europeia, né? Que oportunidades são essas?
13: Olha, são oportunidades trilionárias. O acordo Mercosul-União Europeia está trazendo formando os maiores blocos do mundo, maiores blocos econômicos. E para vocês terem uma ideia, a Europa, ela traz de fora do bloco, ela importa 3 trilhões de dólares. E o acordo, ele vai abranger mais de 9 mil produtos, sendo que desses 5 mil produtos já estão com tarifa zero. E o que significa na prática? Significa que, por exemplo, hoje, né, antes do acordo, para a gente exportar um mel para a Europa, o produtor brasileiro pagava 17% de tarifa, de imposto. Para exportar uva, tinha que pagar 11%, 12%. Para exportar máquina, tinha que pagar imposto também. E com o acordo, essas tarifas vão reduzir e nós temos 5 mil produtos que essa tarifa já é zero. Então, isso vai melhorar muito os negócios do Brasil e vai dar acesso a um mercado de 3 trilhões de dólares.
1: E vocês vão apresentar também, né, presidente, ferramentas para que esses empresários possam aproveitar melhor essas oportunidades. Uma delas é uma plataforma desenvolvida pela Apex Brasil sobre produtos brasileiros aptos a disputar esse espaço no mercado europeu, não é isso? Fala mais para a gente sobre essa plataforma.

0: ele está sendo beneficiado. Mas saber qual é a oportunidade, né, é só o primeiro passo. O que a gente quer mesmo é que esse empresário possa transformar essa oportunidade em negócio. E por isso que a Apex Brasil, junto com vários parceiros, nós já planejamos, a gente tem uma programação de nos próximos 12 meses, até julho do ano que vem, nós vamos fazer 150 eventos de negócios só para o mercado europeu, onde a gente pretende aí beneficiar em torno de 2.600 empresas para que o empresário conheça a oportunidade que tem, mas principalmente em conhecendo essa oportunidade possa encontrar compradores europeus e aí sim exportar e fazer negócio.
1: Bom, e essa plataforma pode também estimular as pequenas e médias empresas brasileiras a entrarem nesse novo mercado trilionário, né, que o senhor falou. O estímulo às exportações de empresas de pequeno porte é uma das metas da Apex para os próximos anos, não é isso?
0: Exato, Luciano. Isso é muito importante. É que todo mundo que tá ouvindo a Voz do Brasil, os nossos empresários, as nossas cooperativas, os nossos produtores rurais, acreditem que a exportação é possível para todo mundo. É possível para os médios e também é possível para os pequenos. O que que precisa fazer? Tem que se preparar, tem que entender o mercado, e nisso a Apex Brasil pode ajudar muito, com ferramentas de inteligência de mercado, planos de negócios e principalmente participar das nossas feiras, das nossas rodadas de negócios, tanto no exterior como no Brasil, quando a gente traz compradores internacionais ao Brasil. Então, essa é uma grande mensagem, que é uma grande oportunidade para todos, pequenos e médios também têm essa oportunidade. Se prepararem, contando com o nosso apoio, a gente tem uma segurança muito boa de que também essa oportunidade vai ser viável e se transformar em negócio para eles.
2: Agora, o senhor mencionou anteriormente alguns itens que vão estar beneficiados aí pelo acordo, mel, por exemplo. A Apex já mapeou, né, o que vai ter essa redução tarifária para exportação para a Europa. Esses itens, eles coincidem com aqueles que vão ter aumento de tarifas imposto pelos Estados Unidos, né, no, na última taxação? Ou seja, a minha pergunta é: as oportunidades na Europa, elas podem ajudar a reduzir o impacto dessa taxação norte-americana?
0: Sim, elas podem sim, né? Estados Unidos continua sendo um mercado muito importante, a gente continua promovendo as empresas e os produtos brasileiros nos Estados Unidos, mas a Europa é uma grande oportunidade que se abre também para os exportadores brasileiros. E para vocês terem uma ideia, a exportação do Brasil para os Estados Unidos, se a gente comparar janeiro a maio do ano passado com janeiro a maio deste ano, houve uma redução de em torno de 2 bilhões de dólares da nossa exportação. Só que ao mesmo tempo que nós caímos a nossa exportação para os Estados Unidos, o Brasil aumentou a exportação para a Europa. Nós exportamos a mais 1 bilhão e meio para a Europa. Nós exportamos 8 bilhões a mais para a China e exportamos, por exemplo, para a Índia, quase 2 bilhões de dólares a mais também. Então, embora tenha caído a exportação para os Estados Unidos, o Brasil bateu recorde de exportação esse ano, se a gente pegar janeiro a maio, onde nós tivemos 12 bilhões de dólares a mais. E interessante, Luciano, é que das 2.000 empresas que estão com a Apex Brasil, que a gente trabalha, que a gente apoia e exportam para os Estados Unidos, nós tivemos 72% dessas empresas, elas diversificaram o mercado. Elas continuam exportando para os Estados Unidos, mas passaram também a exportar para outros mercados.
1: Presidente, nós temos apenas um minutinho a
0: Inclusive para
1: mais.
0: diversificação.
1: Atualmente, o comércio entre Brasil e União Europeia movimenta cerca de 100 bilhões de dólares por ano. Você já tem uma estimativa de quanto esse fluxo pode crescer com a entrada em vigor, né, desse acordo?
0: Olha, Luciano, nós fizemos um estudo pegando
1: Gravando, né?
0: só 543 produtos, que são aqueles que a gente tá priorizando. Só esses 543 produtos, na estimativa da Apex Brasil, no nosso estudo, que são os nossos produtos prioritários, eles podem render ao Brasil no curto prazo, nos próximos 12 meses, um incremento de exportação de até 1 bilhão de dólares. E aí, basta também colocar que a gente tem não só esses 543, mas a gente tem milhares de outros produtos também com oportunidade, de modo que eu acho que a gente está com uma expectativa muito positiva de ter um crescimento aí de pelo menos 1 bilhão de dólares nos próximos meses para a Europa.
2: Muito bem, nós conversamos com o Aldemir Miller, presidente da Apex Brasil, a Agência Brasileira de Promoção de Exportações. Muito obrigada pela sua entrevista aqui à Voz do Brasil, presidente.
0: Obrigado, Mariana. Boa noite a todos.
1: Garantir acesso à educação, lazer e proteção para crianças e adolescentes é um dever do Estado e de toda a

0: sociedade, como estabelece a Constituição Federal.
1: Mas essa realidade ainda é distante para mais de 1 milhão e 600 mil jovens de todo o país submetidos ao trabalho precoce.
0: Para mudar esse cenário, o Ministério do Trabalho e Emprego lançou o novo Plano Nacional de Erradicação do Trabalho Infantil.
1: Com metas válidas até 2035, a iniciativa quer fortalecer a rede de fiscalização e assistência social em todo o Brasil.
2: Brincar, estudar e se desenvolver, direitos que ainda estão longe da realidade de milhões de crianças e adolescentes brasileiros. Segundo o IBGE, em 2024, o país registrou cerca de 1 milhão 650 mil crianças e adolescentes entre 5 e 17 anos em situação de trabalho infantil. O Nordeste concentra o maior número de casos, com 506 mil crianças e adolescentes nessa condição, seguido pelas regiões Sudeste, Norte, Sul e Centro-Oeste. Entre as principais causas estão a desigualdade social, a baixa renda familiar e a evasão escolar. No Brasil, qualquer trabalho é proibido para menores de 14 anos. Dos 14 aos 16 anos, só é permitido na condição de jovem aprendiz. Para enfrentar esse problema, o Ministério do Trabalho e Emprego lançou o Plano Nacional de Prevenção e Erradicação do Trabalho Infantil e Proteção a Adolescentes no Trabalho, com vigência até 2035. Uma conquista coletiva, destacou Roberto Guimarães, Coordenador Nacional de Erradicação do Trabalho Infantil.
3: Esta quarta edição representa avanços significativos e confere maior estabilidade, continuidade e capacidade de planejamento de longo prazo.
2: O documento reúne metas, indicadores e estratégias para fortalecer a proteção de crianças e adolescentes em todo o país. A proposta foi construída de forma coletiva, com participação do governo, trabalhadores, empregadores, sistema de justiça, sociedade civil e organismos internacionais. Para o ministro do Trabalho e Emprego, Luiz Marinho, cabe à sociedade monitorar, fiscalizar as metas do plano e combater o trabalho infantil.
4: Esse é o compromisso deste quarto plano. O compromisso de todos e todas, para que nós possamos sonhar e trabalhar para realizar esse sonho, para um dia sermos declarados trabalho infantil erradicado.
2: Para a adolescente de Sergipe, Ellen Hipólito, representante do comitê que debateu o novo plano, lugar de criança não é no trabalho, é na escola, no brincar e na oportunidade de sonhar com um futuro melhor.
5: É por isso que esse plano, ele é muito mais do que um documento. Ele representa a construção de oportunidades e para que crianças e adolescentes eles possam realmente estar na escola e sonhar, que é o que a gente sempre quer na nossa infância.
2: Com duração de 10 anos, o novo plano vai orientar as políticas públicas de combate ao trabalho infantil em todo o país. A meta é fortalecer a rede de proteção e garantir que crianças e adolescentes tenham acesso à educação, ao lazer e ao desenvolvimento pleno de seus projetos de vida. Reportagem Pablo Mundim.
0: Essas foram as notícias do Governo do Brasil.
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1: Fique agora com as notícias do Poder Judiciário e do Congresso Nacional. Boa noite.
0: Boa noite para você. Até amanhã.
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8: STF começa a julgar ações que questionam a exclusão de pessoas com autismo da isenção de impostos na compra de veículos.
9: STJ valida o uso da ferramenta conhecida como teimosinha em execuções fiscais.
8: TSE lança manual do eleitor.
9: Boa noite, eu sou Marcela Luiza.
8: E eu sou Walter Lima.
9: O Supremo Tribunal Federal começou a analisar dispositivos da regulamentação da reforma tributária que restringiram a isenção de impostos na compra de veículos por pessoas com deficiência.
8: A discussão envolve as regras de isenção do imposto sobre bens e serviços e da contribuição sobre bens e serviços instituídos pela reforma tributária.
9: Pela nova legislação, pessoas com deficiência têm direito à alíquota zerada na compra de veículos, mas o benefício foi restrito ao excluir situações que demandam suporte à mobilidade, como o autismo de nível 1. Na sessão de hoje, o plenário escutou as partes do processo. Depois, o julgamento foi suspenso e será retomado em uma outra data ainda a ser definida. A reiteração automática de ordem de bloqueio via Cisbajude pela chamada teimosinha é medida legítima para efetivar a execução, cabendo ao executado demonstrar causas impeditivas do gravame.
8: Essa tese do STJ deve ser seguida pelos tribunais de todo o país. Fátima Uchoa.
10: A teimosinha permite a repetição automática das ordens de bloqueio de dinheiro nas contas bancárias do devedor sem necessidade de nova decisão judicial. Para o relator na primeira sessão do STJ, ministro Sérgio Cucchina, essa ferramenta contribui para a efetividade da execução, a duração razoável do processo e a eficiência da prestação jurisdicional, além de contribuir para impedir o esvaziamento de contas pelo devedor e aumentar as chances de localização de ativos financeiros para satisfazer o crédito. Ainda segundo o ministro, o risco de a teimosinha alcançar valores protegidos por lei é controlado pelos meios legais de impugnação e pelo dever do juiz de cancelar indisponibilidades irregulares ou excessivas.
11: TSE lança Manual do Eleitor, um guia que reúne as principais orientações para quem vai participar das eleições 2026.
8: O anúncio foi feito pelo presidente do TSE, ministro Cássio Nunes Marques, durante sessão desta quinta-feira. Estevão Furtado.
12: Além das versões impressa e digital do manual, a iniciativa também prevê vídeos explicativos no canal da Justiça Eleitoral no YouTube, um site exclusivo e conteúdos nas redes sociais do Tribunal. Entre as orientações estão a obrigatoriedade de apresentar um documento oficial com foto para votar e a proibição do uso de celular na cabine de votação, medida que garante o sigilo do voto. O presidente também destacou o lançamento do programa Seu Voto Importa, que amplia ações de inclusão e acessibilidade nas eleições e busca incentivar especialmente a participação de jovens de 16 e 17 anos no processo eleitoral.
11: Estatal é condenada a indenizar analista de RH ameaçada com canivete.
8: A trabalhadora deve receber R$12 mil por danos morais. Marla Lacerda.
13: A analista trabalhava em uma empresa que prestava serviços para a Celesc Distribuição em Blumenau, Santa Catarina. Quando a empresa foi vendida, o salário dos empregados passou a atrasar. Um deles, num ato de desespero, fez a analista refém, ameaçando de morte. Para os ministros do TST, a Celesc, como empresa contratante, também é responsável por descumprir as normas de segurança no trabalho, permitindo que a trabalhadora terceirizada fosse exposta à situação de risco.
11: Justiça Federal atende a pedidos do MPF e determina consolidação de terra indígena no Pará.
8: Entes governamentais foram condenados a pagar mais de R$2 milhões por danos morais coletivos por omissão histórica. Vanessa Pereira.
14: A sentença reconheceu a validade do decreto estadual publicado em 1945, que garante o direito do território ao povo indígena Amanaié, no Pará. Além do pagamento de indenização por danos morais coletivos e por omissão histórica, o governo do Pará, o Instituto de Terras do Pará, a União e a FUNAI deverão fazer estudos técnicos e realizar a retirada de ocupantes irregulares da área.
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11: Uma boa noite.
8: E até amanhã.
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15: Está no ar o Jornal do Senado.
16: Eu sou Paula Groba.
17: E eu sou Humberto Pinheiro.
16: E estes são os destaques de hoje do Jornal do Senado, que começa agora.
17: Próximo presidente da República enfrentará desafio de ajuste fiscal, aponta relatório da IFE.
16: Discussão no STF sobre controle de gastos públicos repercute no Senado.
17: Nova lei amplia atendimento no SUS para pessoas com dor crônica.
16: Boa noite.
17: Boa noite.
16: Existem dores que duram meses ou até anos, afetam milhões de brasileiros e podem comprometer o trabalho, o sono e a qualidade de vida.
17: Para ampliar o atendimento a esses pacientes, uma nova lei garante assistência integral pelo SUS e cria o Dia Nacional de Conscientização e Enfrentamento da Dor Crônica. A repórter Marcela Cunha tem os detalhes.
18: As pessoas que convivem com dor crônica agora têm direito a atendimento integral pelo SUS. O texto prevê acompanhamento na rede pública e determina que o paciente seja informado sobre os riscos e possíveis efeitos adversos dos tratamentos. Segundo a Sociedade Brasileira de Estudos da Dor, a condição atinge cerca de 60 milhões de pessoas no Brasil. Para o senador Dr. Irã, do Progressistas de Roraima, a medida corrige uma lacuna no acesso a tratamento.
19: Um tema tão importante que é negligenciado assegurado pelo nosso Sistema Único de Saúde, que tem um tripé pétreo da universalidade, da equidade e da integralidade, que é o nosso SUS. Ao fazer a defesa desse projeto, você beneficia essas pessoas para que elas tenham acesso amplo e rápido à integralidade.

0: legalidade, que é o nosso SUS. Ao fazer a defesa desse projeto, você beneficia essas pessoas para que elas tenham acesso amplo e rápido
1: do tema.
2: A iniciativa confere visibilidade a uma condição que afeta milhões de brasileiros e que muitas vezes permanece invisível no debate público. A dor crônica compromete a qualidade de vida, limita a autonomia e interfere nas redes, permanece invisível no debate público. A dor crônica compromete a qualidade de vida, limita a autonomia e interfere nas
1: relações
3: médica que o órgão responsável pelo ensino não deve ser o mesmo encarregado de atestar a proficiência dos futuros médicos.
4: A função do Conselho Federal de Medicina é a avaliação do...
3: Pelo ensino não deve ser o mesmo encarregado de atestar a proficiência dos futuros médicos.
4: A função do Conselho Federal de Medicina é a avaliação do...
5: Já o senador Oriovisto Guimarães, do PSDB do Paraná, classificou de oportuna a proposta de súmula vinculante.
6: Vem no momento em que o país está ampliando gastos, desrespeitando a lei de responsabilidade. Aqueles que querem que essa lei seja cumprida, recorram ao Supremo e que o Supremo tenha vinculantes para facilitar os julgamentos.
5: Para Marcos Pestana, diretor de ente órgão vinculado ao Senado, que tem como uma de suas atribuições mensurar o impacto fiscal, especialmente os decorrentes de
6: julgamentos.
5: Para Marcos Pestana, diretor de ente órgão vinculado ao Senado, que tem como uma de suas atribuições mensurar o impacto fiscal, especialmente os decorrentes
7: de petróleo do mundo, pressiona a inflação e prejudica o poder de compra das famílias, o que deve levar o Banco Central a manter uma política de juros ano em 5%, resultado acima do teto da NUA apenas 0,25%. Todo esse processo, exemplo do diesel.
8: Mude para os preços finais dos produtos.
7: Política de juros ano em 5%, resultado acima do teto da NUA apenas 0,25%. Todo esse processo, exemplo do diesel.
8: Mude para os preços finais dos produtos.
1: Instalação da Frente Parlamentar Mista de Defesa dos Feirantes. Segundo o parlamentar, a iniciativa busca fortalecer...
8: Mude para os preços finais dos produtos.
1: Instalação da Frente Parlamentar Mista de Defesa dos Feirantes. Segundo o parlamentar, a iniciativa busca fortalecer... Por um, ter a sessão de debate temático no Senado. A sessão será no dia... Parlamentar, a iniciativa busca fortalecer... Por um, ter a sessão de debate temático no Senado. A sessão será no dia...

0: é a maior de todas as bombas fiscais que nós podemos aprovar. É a maior de todas as bombas fiscais que nós podemos aprovar.
1: São de eventos do esporte feminino.
2: Propostas ampliam suporte para mulheres grávidas e mães que estudam.
3: Câmara prioriza emissão de documento a vítima de violência doméstica.
4: Parlamentares aprovam novo símbolo para identificação da pessoa idosa.
5: Boa noite. Os deputados aprovaram um projeto que estabelece um novo símbolo nacional para identificar...
6: A Justiça da Câmara aprovou o projeto de identificação da pessoa idosa. Hoje, o símbolo mais conhecido é o desenho de uma pessoa curvada com bengala. Pelo projeto, esse imagemamento prioritário para determinar preferências destinadas ao atendimento preferencial da população. O autor, o deputado Gabriel, curvada com bengala. Pelo projeto, esse imagemamento prioritário para determinar preferências destinadas ao atendimento preferencial da população. O autor, o deputado Gabriel...

0: Segurança Pública.
1: Adilson Barroso, do PL de Silvo, para avisar vítimas de violência doméstica monitorados por tornozeleira eletrônica.
2: Urgência. Medidas.
0: São.
1: A Câmara dos São de Documentos para Mulheres Vítimas de Porter.
3: Documentos destruídos ou roubados pelo ato prioritário para emissão de novos documentos de Constituição e Justiça da Câmara dos
1: Vítimas de Porter.
3: Documentos destruídos ou roubados pelo ato prioritário para emissão de novos documentos de Constituição e Justiça da Câmara dos. O projeto prevê mecanismos de proteção e sigilo durante todo o processo.
4: Do PSD do Rio de Janeiro, disse que o texto se harmoniza com a Constituição Federal, que assegura às crianças com prioridade a proteção integral e o Estatuto da Criança e do Adolescente para estabelecer que harmoniza com a Constituição Federal, que assegura às crianças com prioridade a proteção integral e o Estatuto da Criança e do Adolescente para estabelecer que
5: dá instrumentos para que o juiz
4: a proteção integral e o Estatuto da Criança e do Adolescente para estabelecer que
5: dá instrumentos para que o juiz

0: aqueles previstos em algumas leis de combate à violência, como a Lei de Crimes Hediondos, crimes violentos previstos na Lei Maria da Penha, além de crimes de injúria contra criança e adolescente, racismo e de improbidade administrativa. O projeto que proíbe a candidatura ao cargo de conselheiro tutelar de pessoas condenadas por injúria contra criança e adolescente, racismo e de improbidade administrativa. O projeto que proíbe a candidatura ao cargo de conselheiro tutelar de pessoas condenadas.
1: Dimas Gadelha alerta para o aumento do endividamento das famílias e para os prejuízos à saúde mental associados às apostas online. Dimas Gadelha alerta para o aumento do endividamento das famílias e para os prejuízos à saúde mental associados às apostas online.
2: A Comissão de Relações Exteriores da Câmara aprovou o projeto do deputado Kim Kataguiri, destinado a revogar um decreto de 1942, que tinha por objetivo confiscar bens de alemães, japoneses e italianos. Durante a Segunda Guerra Mundial, de 1939 a 1945, Japão e Itália, adversários do Eixo, grupo chamado de Aliança e formado por França, Inglaterra, Estados Unidos e a antiga União Soviética. Foi nesse contexto da guerra que o governo brasileiro editou o decreto agora revogado. Kim Kataguiri ressalta que japoneses, alemães e italianos não tinham nenhuma influência ou participação nas decisões políticas e militares tomadas pelos governos de seus países durante a guerra. Para o deputado, manter o decreto em vigor não faz nenhum sentido e afronta os princípios de justiça e igualdade. Relator do texto, o deputado Luiz Felipe de Orleans e Bragança, do PL de São Paulo, afirma que a norma já era injusta em 1942. Ele ressalta que os imigrantes alemães, japoneses e italianos e seus descendentes jamais deveriam ter sido punidos pelas ações dos governos do Eixo. Hoje, na opinião do parlamentar, o decreto contraria o Estado Democrático de Direito.
3: Na diplomacia, o gesto são muito importantes. Esperamos que a revogação de norma tão cruel sirva como gesto de amizade em face de países tão caros à política externa brasileira e às relações internacionais do país.
2: Ainda em 1946, um decreto do então presidente Eurico Gaspar Dutra devolveu bens e direitos dos cidadãos italianos. As propriedades confiscadas de alemães e japoneses foram restituídas ao longo dos anos. Apesar disso, o decreto de 1942 nunca foi revogado. A última propriedade tomada pelo governo brasileiro na época era uma escola japonesa localizada em Santos, no litoral de São Paulo. Em 2018, o prédio foi devolvido à Associação Japonesa de Santos como parte das comemorações dos 110 anos da imigração japonesa para o Brasil. Os bens não reclamados foram incorporados ao patrimônio da União. O projeto que revoga decreto de Getúlio Vargas que confiscava bens de alemães, japoneses e italianos ainda será analisado pela Comissão de Constituição e Justiça. Da Rádio Câmara de Brasília, Maria Neves.
4: Educação.
1: Propostas ampliam a rede de apoio para grávidas e mães que estudam. A reportagem é de José Carlos Oliveira.
5: As comissões da Câmara dos Deputados analisam cinco projetos de lei que ampliam o apoio a estudantes grávidas em período pós-parto ou que estejam amamentando. A intenção é criar condições nas escolas e universidades para que elas possam se manter nos cursos normalmente. A relatora, a deputada Cris Tonietto, do PL do Rio de Janeiro, apresentou o texto consolidado das propostas nas comissões da Mulher e de Previdência e Assistência Social.
6: A gente sabe que tem um momento que é muito sagrado para a mulher, que é justamente a maternidade. Agora, também não é justo que uma mulher, justamente por estar grávida, por estar passando pelo período depois, no caso, puerpério, parto, que ela tem ali algum tipo de cerceamento dos seus direitos, né? E principalmente esse vínculo materno-infantil. O projeto, ele promove um acolhimento, ele viabiliza a oportunidade para que a mulher possa ter o seu direito à educação assegurado.
5: O texto altera a Lei de Diretrizes e Bases da Educação Nacional para garantir adaptações necessárias nas instituições de ensino. A lei que regula os exercícios escolares em casa também ganha novas regras específicas para essas estudantes, sobretudo em relação a acompanhamento pedagógico e material didático. Cristo Nieto cita outros benefícios.
6: Às vezes a flexibilização de prazos administrativos, para que ela possa entregar eventualmente a monografia com um tempo um pouquinho mais dilatado, porque é uma questão de direito. Então, no ambiente acadêmico, a gente precisa de oferta mesmo, de espaços que possa a mulher amamentar o seu bebê, que ela possa, de repente, trocar uma fralda do bebê, se ela tiver que, por alguma razão, levar...

0: esse bebê, eventualmente questões de acesso remoto para esta mulher, para que ela tenha a possibilidade de não deixar e não negligenciar em hipótese alguma a sua vocação primária, que é justamente a maternidade, mas também sem sacrificar de alguma forma os seus sonhos, os seus projetos.
1: De acordo com o texto, os mesmos direitos serão garantidos às estudantes que adotarem uma criança ou receberem guarda judicial para adoção. Nesses casos, o prazo do benefício é limitado a 120 dias, o mesmo da licença maternidade. A proposta ainda vai passar pela análise das comissões de educação e de Constituição e Justiça. Da Rádio Câmara de Brasília, José Carlos Oliveira.
2: Saúde.
3: Projeto de Florentino Neto, do PT do Piauí, garante que laudos, exames e relatórios médicos emitidos por profissionais da rede privada sejam aceitos pelo SUS. De acordo com o texto, os documentos poderão ser usados para encaminhamentos, regulação de consultas e continuidade de tratamentos na rede pública.
4: Florentino Neto acredita que a medida evita a repetição de consultas e exames já realizados. Segundo o deputado, o objetivo é reduzir a burocracia e acelerar o acesso dos pacientes a diagnósticos e a atendimentos especializados.
2: Esporte.
3: Projeto que busca ampliar a promoção de grandes eventos de esporte feminino avança na Câmara. A repórter Silvia Munhato tem os detalhes.
5: A Comissão de Esporte da Câmara aprovou o projeto para obrigar as entidades esportivas responsáveis pela organização de grandes eventos a adotar medidas de promoção do esporte feminino. A ideia é melhorar a visibilidade institucional, o acesso a estruturas esportivas adequadas e o desenvolvimento de categorias de base e formação profissional feminina. A proposta original da deputada enfermeira Rejane, do PCdoB do Rio de Janeiro, tratava do fortalecimento do futebol feminino com várias medidas para garantir a igualdade de gênero. A relatora, deputada Nélia Aquino, do Podemos de Minas Gerais, alterou a proposta, retirando alguns pontos que, segundo ela, já constam da Lei Geral do Esporte, e aproveitou para ampliar o alvo da proposta para todos os grandes eventos esportivos, não apenas o futebol. A deputada enfermeira Rejane apoiou as mudanças.
6: Quanto mais a gente consiga aprimorar uma proposta legislativa para valorizar, né, as mulheres, e eu tenho muita luta também com mulheres negras, com a população LGBT, enfim, eu acho que a gente tem que ir à frente. Não dá para retroceder a luta também com mulheres negras, com a população LGBT, enfim, eu acho que a gente tem que ir à frente. Não dá para retroceder.

0: memória e do sentimento de pertencimento dos brasileiros.
1: O texto ressalta tanto a trajetória da seleção masculina quanto a contribuição da seleção feminina para a valorização do futebol. Segundo Hélio Lopes, as duas equipes ajudam a projetar a imagem do Brasil no exterior e reforçam uma referência esportiva e cultural.
0: Termina agora o Jornal Câmara dos Deputados, produzido pela Rádio Câmara, com trabalhos técnicos de Wellington Teles e apresentação de Tércia Guimarães e Luciana Vieira.
1: Voz do Brasil volta amanhã. Boa noite.
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noite pra você de quinta-feira. Damos de volta aqui na Mix e a partir de agora tem o baú da Mix. 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Green Day pra abrir.

0: Baú rolando, uma hora direto de flashback pra gente matar saudades nessa noite de quinta-feira. 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
1: Mix 11 em ponto, fechando aqui mais uma edição na Mix do Baú com YouTube, Where the Streets Have No Name. Valeu todo mundo que participou, agora a gente vai liberar pra você, atenção, aquele kit Nico Boco com boné e camiseta. 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
0: Mix 114, tamo de volta aqui na Mix. E a partir de agora tem o Mix Acústico, aquelas versões pra gente ficar relax no fim de noite.
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1: Mix 1120, Charlie Puth, Attention, fechando aqui o Mix Acústico de hoje. Amanhã cedinho tem mais uma edição aqui na Mix pra você.
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0: Mix 6:02, Alicia Keys, Girl on Fire. Na volta do intervalo tem um No Break.
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3: Mix 6:05, tá no ar o No Break. A partir de agora são 2 horas de música direto. Taylor Swift pra começar.
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Forza Just Might aqui no No Break. 2 horas de música direto, sem nenhum intervalo comercial aqui pela Rede Mix de rádio pra todo o país. 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

0: sexta-feira, sextou. E vamos tocar pra você muita música boa até as duas ainda. Khalid, também Clean Bandit, Red Hot Chili Peppers, Bruno Mars. E agora tá chegando Three Doors Down na programação da Mix.
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Doors, Leave the Door Open aqui no No Break, 2 horas de música direto. 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

0: No Break. Mix 2 em ponto, Justin Timberlake e T.I. Dead and Gone.
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3: Mix, e agora a gente dá aquela turbinada na programação. Se prepara pra curtir mais um gramação. Se prepara pra curtir mais um Super Mix. Só tem música legal, então aumenta o som pra curtir. Vamos lá.
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Mix, tá rolando uma atrás da outra aqui na nossa programação. É o Super Mix. Agora, você tá pensando que acabou? Não acabou não, tem mais. 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

0: 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Essa edição acabou.
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14: Mix 6 e 5, uma ótima manhã de sexta-feira para você. Hoje é dia 26 de junho. Seja bem-vindo aqui à Rádio Mix Curitiba. Bom dia, William Sopa.
15: Bom dia, Flávia, para você, para a galera que tá com a gente. Sexta-feira, graças a Deus.
14: Chegou, né?
15: Tá menos frio do que ontem.
14: Tá menos.
15: Bom demais também.
14: Hoje tá ótimo.
15: Hoje teremos fluxo de gente aqui no estúdio.
14: As nossas colunas, nosso comadre, né?
15: Nossas
14: doutora
15: comadre.
14: Pauline, doutora Jane, você ouvinte, Eduardo, William Sopa, eu e muito mais. E muita informação e muito prêmio também.
15: E cineminha também pra galera. Bom. Tô conversando com a Duda, vamos ver se vai rolar um outro negocinho lá. Vai ter aquele negocinho de comer lá também, Duda? Então vai ter também.
14: Tá bom.
15: Dois negocinhos de comer, então, pra ficar bom.
14: É isso aí. Então fica esperto aí com a gente, 998-22-6669. Já anota o nosso contatinho, salva lá nos favoritos, tá bom? Fixa ele ali na sua primeira listinha, porque todo dia tem prêmio pra você. E é claro que hoje não seria diferente. Pra fechar essa semana com chave de ouro, para você que está sempre aqui na sintonia do Jornal da Mix, que está começando trazendo os destaques de hoje.
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15: Obra bloqueia a faixa da Vitor Ferreira do Amaral no fim de semana.
14: Natal de Curitiba, sim! Estamos já falando do Natal. Natal de Curitiba vai ter Disney, show de águas e mais de 150 atrações.
15: Bombeiros do Paraná vão ajudar em resgates na Venezuela após terremoto.
14: E a massa polar começa a perder força e traz alívio com temperaturas um pouco mais amenas.
15: Tomate, cenoura e batata mais que dobram de preço no ano.
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14: E vamos lá ver como é que se comporta o tempo nesse final de semana, nessa sexta-feira. Curitiba registrou ontem, gente, a manhã mais fria do ano, com 2,4 graus Celsius. No Paraná, 7 municípios tiveram temperaturas negativas pelo segundo dia consecutivo. A menor marca foi em General Carneiro, menos 4,8. Segundo a estação do INMET, em Palmas, a mínima ficou em 3,5, com sensação térmica, atenção, hein, de menos 7,1. Segundo o CIMEPAR, a massa de ar polar começa a perder força a partir de hoje, mas as temperaturas ainda ficam abaixo dos 10 graus na maior parte do estado no amanhecer. E sim, chance de geada no sudoeste e no centro-sul. Como é que fica o final de semana? Bom, final de semana, uma nova frente fria deve trazer chuva para todo o Paraná, especialmente amanhã, sábado, né? A gente não queria um final de semana com chuvinha, né? Mas tem a boa notícia? Tem a boa notícia. Pelo menos não vai ter essa friaca que a gente teve ontem aqui, né? A previsão para o sábado é de chuva, o sol pode aparecer, mas muito tímido. Mínima de 11, máxima de 19. No domingo, chuva também, com mínima de 13, máxima de 22. Ó, a diferença, hein, do que a gente tá vivendo. Nossa, aí essa semana.
15: Que alívio.
14: Na segunda, a chuva persiste, na terça também. Mas isso é previsão de longo prazo, a gente vai te avisando. Hoje, você sentiu o nevoeiro, né, Sopá? Você vindo pra cá.
15: Sim, tava uma beleza ali a passagem perto do Parque das Águas, ali na João Leopoldo Jacomel. A hora que eu passo ainda tá baixo o nevoeiro, porque ele vai aumentando agora, nesse horário. Mas, assim, já promete um dia bonito, né?
14: Dia de sol em Curitiba com a máxima chegando a 16 graus. Mix 6 e 9.
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15: Ó, se liga aí, gente. Falando em Vitor Ferreira do Amaral, em João Leopoldo Jacomel, ali na Vitor tá tendo obra. E uma faixa da Vitor Ferreira do Amaral vai ser bloqueada a partir de hoje, para continuidade de uma obra de drenagem que está acontecendo por ali. A interdição acontece no trecho entre as ruas Frei Orlando e Alexandre de Gusmão, no sentido bairro, tá? Para quem está indo sentido Pinhais. Na sexta, o bloqueio, hoje, né, no caso, o bloqueio começa às 10 da manhã, vai até às 6 da tarde. No sábado e domingo vai ter bloqueio também, das 8 da manhã às 5 e meia da tarde. Na segunda também permanece esse bloqueio, das 8 da manhã às 2 da tarde. A circulação do transporte coletivo será mantida, mas a Cetran vai organizar o trânsito e, claro, né, podem ocorrer interrupções rápidas por conta de movimentação de máquinas e equipamentos ali na pista. A obra faz parte da implementação de uma nova rede de galerias de águas pluviais da rua Monte Castelo. É um investimento de R$1.350.000 que vai ajudar a reduzir os riscos de alagamento ali na região.
14: Mix 6 e 10.
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14: E é muito engraçado pensar nisso, né? Mas a voz também envelhece, assim como o nosso corpo. Nas mulheres, as mudanças costumam ficar ainda mais perceptíveis a partir dos 50 anos. Isso por conta de alterações hormonais e estruturais que afetam as pregas vocais. Esse processo chamado presbifonia, pode deixar a voz mais grossa, menos intensa e até instável. Sabe quando tá aquele...
15: Meio de adolescente.
14: É tipo adolescência tardia, assim, né?
15: É, a voz fica um pouco mais grave. A menopausa tem um papel importante nessa transformação com a queda do estrogênio e também mudanças na hidratação, elasticidade da laringe. Hábitos como tabagismo, por exemplo, pode afetar. Pouca hidratação, refluxo, uso excessivo da voz e exposição a ambientes secos ou poluídos podem acelerar o processo. A orientação é manter uma boa hidratação sempre, evitar esforço vocal e buscar um acompanhamento quando houver mudança persistente na voz.
14: Mix 6 e 12.
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15: E a gente vai continuar no tema da saúde, tá? Medicamentos para perda de peso, como a base de GLP-1, por exemplo, tem mostrado bons resultados para muita gente, mas não funcionam da mesma forma em todos os pacientes. Como diria o Rodrigo Góes, não existe uma magic pill. Pesquisas indicam que entre 10 a 30% dos usuários podem ser considerados não respondentes. Ou seja, eles perdem menos de 5% do peso corporal após cerca de 6 meses de tratamento na dose máxima tolerada.
14: E entre os motivos estão o uso incorreto, a interrupção precoce do tratamento, resistência à insulina, distúrbios do sono, uso de outros medicamentos, fatores genéticos e até o tipo de fome que predomina em cada pessoa.
15: A minha é muita.
14: Como a fome emocional ou por hábito, né? Especialistas defendem uma abordagem mais individualizada na obesidade, com acompanhamento médico, ajustes no tratamento, alimentação, atividade física e, em alguns casos, o apoio psicológico, né? Que é tão importante. Eu acho que não só em alguns casos, né? Em praticamente todos os casos, esse apoio tem que estar sempre disponível. Mix 6 e 13.
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15: Gente, que coisa triste que aconteceu na Venezuela.
14: Fiquei chocada, de verdade.
15: Ontem a gente falava aqui de manhã, né? Nossa, você viu o terremoto na Venezuela? E aí as imagens começando a chegar um pouco mais pra gente. Não foi um terremoto, né? Foram dois fortes terremotos. Menos de um minuto, né? São sismos gêmeos, magnitude de 7,2 e depois de 7,5 na noite da última quarta-feira. Os tremores foram sentidos em várias regiões do país, incluindo Caracas, e deixaram mais de 160 mortos, além de centenas de feridos e estruturas destruídas.
14: Infelizmente, esse número acaba sempre subindo, né? Nas horas seguintes, foram registradas ao menos 20 réplicas, o que aumenta o risco de novos desabamentos em prédios já danificados. O fenômeno pode ser chamado de doblete sísmico, quando dois abalos de grande magnitude acontecem em sequência na mesma região. Equipes de resgate seguem trabalhando em áreas mais atingidas.
15: 10 bombeiros militares aqui do Paraná e também 2 cães de busca embarcaram, né, ontem de noite de lá para a Venezuela para apoiar nessas operações de busca e resgate em estruturas colapsadas após o terremoto que atingiu o país. Os terremotos, né? A equipe paranaense vai integrar uma força-tarefa brasileira com profissionais de São Paulo e de Minas Gerais também.
14: E ao todo, né, 36 bombeiros participam dessa primeira missão internacional. Os militares fazem parte do BRAS01, grupo brasileiro especializado em busca e resgate urbano e em processo de certificação junto à ONU. A apresentação da equipe aconteceu então no aeroporto Bacacheri, né, no hangar da Casa Militar. E Sopa, só atualizando aqui, né, a gente fica chocado mesmo, porque as pessoas falam assim, a gente está trabalhando com as unhas. Então, essa ajuda humanitária, ela é extremamente necessária, não tem nem o que pensar. E a gente fica feliz de ver também o mundo, né, colaborando, todos os países colocando que sim, que vão dar um jeito de ajudar, até o Irã, que está, né, nessa guerra aí, está tentando dar um jeito aí de colaborar nesses resgates. São, pelo menos até agora, eles falam em quase 2 mil desaparecidos. 188 mortos, o número que até agora está fechado,
15: apareceu,
14: né?
15: Apareceu um novo número aqui para mim,
14: ah,
15: já.
14: É?
15: Pelo, segundo o portal G1, 235.
14: E infelizmente não para de aumentar, né?
15: Eu estava vendo que a etapa de rescaldo, vamos assim dizer, o pós-terremoto, ele é em três fases de reação. A primeira é salvar a sua vida e a vida da população. A segunda é mobilização da equipe, que é a fase que eles estão agora, para só então começar os trabalhos de resgate para valer, entre hoje e amanhã. Então, assim, esse número vai subir bastante e não fiquem impressionados, viu? É, teve uma agência americana lá que estuda esse tipo de evento e diz que, no pior dos cenários, poderia bater milhares, próximo a dezenas de milhares de mortos numa catástrofe desse tamanho.
14: É, infelizmente, né? A gente vai atualizando você, ouvinte. Mix 6 e 16.
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15: Tomate, cenoura e batata inglesa ficaram mais caros no primeiro semestre de 2026 e já acumulam alta acima de 100%, segundo dados do IPCA 15, que foram divulgados pelo IBGE. O tomate foi o item que mais subiu, inclusive, com a alta de 103,84%. Seguido pela cenoura, com 103,1%, e pela batata inglesa, com 100,2%.
14: Poxa, tudo que a gente precisa para fazer uma sopa subindo...
15: É, por isso que eu prefiro comer um churrasquinho.
14: É, vai ter que fazer isso, né? Paciência! Outro produto que também mais que dobrou o preço foi o pepino, com uma alta de 114%, mas esse item é pesquisado pelo IBGE apenas na Grande Curitiba. Segundo os especialistas, a alta está ligada a redução da oferta por causa do clima, a sazonalidade e ao aumento de custos de produção e transporte. Mix 6 e 17.
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15: Quem passou pela rua 15 de novembro, no centro de Curitiba ontem, encontrou um trenó de Natal puxado por renas bem curitibanas, que eram as capivaras. A ação marcou o anúncio das datas e as novidades para o Natal de Curitiba 2026 e foi pensado como um espaço interativo para fotos no calçadão.
14: A programação natalina começa no dia 24 de novembro esse ano e vai ter espetáculos, atrações culturais, decoração temática e eventos gratuitos em parques, praças e espaços públicos. A proposta é reforçar Curitiba como referência nacional nas celebrações de fim de ano e já colocar moradores e turistas nesse clima de Natal. Elas estão de cachecol, né? Elas parecem mais a gente tá praticamente naquele clima de Natal de Nova York, né?
15: Sim,
14: do Alasca,
15: Natal de filme.
14: Naquele Natal de filme, só falta neve, porque o frio já tem. Elas estão bem características, porque o nosso Natal aqui é verão, né? É bem diferente do que a gente cresceu vendo por aí,
15: eu
14: né,
15: nos filmes. Nunca tive esse Natal de filme aí.
14: Nem eu.
15: De neve. Ainda bem também.
14: Ah.
15: Ainda bem também. Prefiro chinelão, bermuda, regata.
14: Tá bom, né?
15: Muito melhor.
14: Então tá bom. Mix 6 e 19.
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15: Não tô a fim de falar de mercado imobiliário hoje. Vou boicotar essa notícia aqui. A China está acelerando a disputa global pelos robôs humanoides com o apoio do governo. Escala industrial e avanço da inteligência artificial aplicada a máquinas capazes de executar tarefas em fábricas, logística, serviços e até mesmo em ambientes domésticos. O país quer transformar a tecnologia em uma nova frente estratégica, repetindo o modelo usado em setores como veículos elétricos.
14: Apesar do entusiasmo, o mercado também começa a rever projeções muito otimistas para o setor. Os desafios, né, como alto custo, dependência de chips avançados, segurança, autonomia e dificuldade de produzir movimentos humanos complexos. A tendência de crescimento, mas a adoção em massa ainda deve levar um tempo.
15: Eu vi uma apresentação de uns robôs humanoides na China, onde eram robôs, não tipo eu robô, robôzinho mesmo, com pele humana, simulando a pele humana.
14: Expressões faciais, né?
15: Assustadoramente lindo.
14: É, eu quero um só que lave roupa, passe, lave a louça,

0: Mas no sudoeste, Guarapuava, a capital do frio, né, com uma programação de inverno de 1º de julho a 21 de setembro, e também Sapopema, no norte do estado, que tem cachoeiras lindas, montanhas, trilhas, rapel e também cicloturismo.
1: Também aparecem no roteiro Palmas, conhecida pelas geadas e temperaturas negativas, Prudentópolis, com as cachoeiras gigantes e a tradição ucraniana, Palmeira, com o charme da colônia Vitmarsum, a cerca de 80 quilômetros aqui de Curitiba, e Carambeí, nos Campos Gerais, que oferece uma imersão na cultura holandesa, com parque histórico e vilarejo típico, e nem entramos no fator gastronômico. Nossa, de todos esses lugares.
0: Tá? Todos eles têm comidas maravilhosas.
1: Todos,
0: agora,
1: sem exceção.
0: Você não pode ir tão longe que é curtir um clima serrano, né? Os carioca ficam se gabando do clima serrano deles lá. Desce aqui e vai comer um barreado aqui na nossa serra também, curtir que no inverno aquele lugar também fica maravilhoso.
1: Vai comer uma torta de Carambeí, tá? Pra você ver o que é gostoso, né?
0: Nossa senhora.
1: É, tem muita coisa boa no nosso Paraná e tudo bem pertinho. Então, ó, pega o trecho aí, faz um bate e volta, tá valendo. Mix 6:22.
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0: O Natal de Curitiba 2026 começa no dia 24 de novembro. Com abertura na Praça Santos Andrade, no centro, com programação de espetáculos que segue até 30 de dezembro. É muita coisa para você aproveitar. A decoração natalina permanece na cidade até o dia 6 de janeiro de 2027. Nesse ano, serão 44 dias de programação, mais de 150 atrações, incluindo corredores de luzes, projeções mapeadas, feiras especiais, Vila de Natal, concertos, Maria Fumaça Iluminada, roda gigante e carrossel.
1: E entre as novidades deste ano está a estreia do Parque Tinguí na programação, com show de águas, luzes e música naquele lago lindo. Uhum. Eu adoro o Parque Tinguí.
0: Eu gosto.
1: Acho ele lindíssimo. Além de uma árvore de luz de 35 metros e a volta do Disney celebra um Natal inesquecível no Parque Barigui. A expectativa é que o Natal de Curitiba atraia cerca de 3 milhões e 400 mil espectadores e movimente aproximadamente 800 milhões de reais na economia da capital. Parece brincadeira, mas a gente tá falando de Natal, né? E quando piscar, já era.
0: Ah, eu gosto muito dessa época de
1: eu
0: Natal.
1: Eu amo, é verão.
0: Eu gosto
1: não
0: muito.
1: Tem como não gostar.
0: Eu gosto muito. Sempre fui muito do...
1: Eu também
0: ir
1: adoro.
0: No teatro, no Palácio Avenida, lá ver a criançada cantando.
1: Ah, é muito bonito, né? Daqui a pouquinho ele tá chegando.
0: Eu choro e tudo.
1: Mix 6:23.
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0: O coral italiano Belvedere apresenta o concerto Lâmina d'Italia no dia 26 de julho, às 20 horas, na Usina da Música, em São José dos Pinhais, região metropolitana de Curitiba, com entrada gratuita.
1: A apresentação reúne músicas que atravessam gerações e celebram a tradição e a identidade cultural italiana. O concerto tem apoio da Secretaria Municipal de Cultura de São José dos Pinhais e vai ser aberto ao público, especialmente para quem aprecia música coral e herança italiana. Então, você que gosta aí, ó, dia 26 de julho, o coral italiano Belvedere no concerto L'Anima d'Italia. Mix 6:24. E você que gosta de um bom prêmio, tá aqui no lugar certo, 98.3. Então, Sopa, fala aí,
0: Hoje a gente deixou o pessoal acordar um pouco mais pra anunciar os prêmios, né? A gente começou meio corrido aqui. Então vamos lá, com calma. 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
1: Muito bem, a gente tá esperando aqui a sua participação. Continua com a gente. Vamos para um rápido intervalo, mas daqui a pouquinho a gente está de volta. 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
13: BYD Atto 2 é o novo assunto do momento do mercado automotivo brasileiro por R$149 mil, híbrido do tipo plug-in. Eu sou Matheus Afonso, da Electric Car BR, e o comentário de hoje é que a BYD vai lançar um carro híbrido plug-in, na verdade já lançou, só não está entregando nas ruas ainda, por R$149 mil SUV. Uma carroceria muito próxima do que seria de um Tracker, Creta, T-Cross em tamanho, só que com a vantagem de ter quase 200 cavalos de potência, bom desempenho e rodar no modo elétrico, porque você carrega em casa, usa no modo elétrico no dia a dia e tem um motor a combustão para carregar a bateria e fazer viagens maiores. E assim, ele lá entra diretamente num terreno de marcas tradicionais, que a vida toda ofertaram opções a combustão, só que ela tá entrando nesse mundo com um híbrido do tipo plug-in e com uma boa promessa. Quer ver de perto? Já me segue então, @electricarbr.
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1: Mix 6h33, a gente tá de volta, Jornal da Mix no ar. Você segue a gente também lá no Instagram, @MixCuritiba, para ficar por dentro de tudo que acontece aqui na sua Rádio Mix. Claro, participar dos prêmios exclusivos do Digital, 998226669, para participar aqui com a gente, seu canal direto. Pode mandar beijo, abraço, a gente aceita elogios, não reclamações, mentira, a gente aceita também.
0: Não foi eu.
1: E fique à vontade para mandar sua foto. Hoje, daqui a pouquinho mesmo, tem a doutora Pauline Machado com o Papo Mix Pet. E você já sabe a sua obrigação, né? É mandar foto do seu pet em quem manda aí na sua casa, entendeu? Em quem você sustenta feliz ainda por cima, né? A gente já vai dar oi aqui, bom dia para os nossos. Eu não tenho como dar o nome de todo mundo. Mas oi, Kira. Oi, Lua. Oi, Pandora. Né? Da Duda. A Duda é bicheira, né? Também tem um monte de bichinho. Né? Lá em casa é uma festa. Na tua casa também tem gato, tem cachorro. E daqui a pouco tem doutora Pauline Machado por aqui com um convidado super especial. Mix 6h34.
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0: Medicamentos, suplementos, fitoterápicos e até chás podem interferir em exames laboratoriais e levar a resultados que confundem o diagnóstico. Um exemplo é a biotina, usada para cabelo e unhas, que pode simular alterações na tireoide, com TSH falsamente baixo e T4 falsamente alto.
1: Eita, tem que tomar cuidado, hein, gente? A orientação é informar o médico e o laboratório tudo o que está sendo usado antes da coleta. A lista inclui remédios de uso contínuo, anti-inflamatórios, vitaminas, a creatina e produtos naturais também. Essa comunicação ajuda a evitar interpretações erradas, exames desnecessários, aquela refação do exame porque deu diferente, geralmente é trimestre, então... Oh, como assim mudou tanto? Talvez seja algo que você esteja aí usando, né, de forma inadequada, que interfere no tratamento. Então, muita atenção, né? Nada, nem o chazinho, sabe que chá de camomila é calmante, até certa dose. Depois ele vira.
0: Como assim?
1: É, se você exagerar no chá de camomila, ele
0: dá efeito rebote?
1: Ele dá efeito contrário, você fica espertão.
0: Oh, que legal, não fazia ideia disso.
1: Tem que se informar, tem que informar o médico, principalmente. Mix 6 e 35.
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1: Ai, a gente nem disfarça como adora esse quadro, né? A gente nem disfarça. O ouvinte nem disfarça também. Doutora Pauline Machado na área, seja bem-vinda a mais uma sexta-feira. Que bom ter você aqui hoje com um convidado especial que eu já vou apresentar.
15: Pois é, bom dia Flávia, Sopa, Duda, todos os ouvintes que estão aqui com a gente toda sexta-feira cedinho, né? No frio, deve ter muita gente embaixo da cama agarrada com o seu pet ouvindo a gente, né?
1: Eles que são maravilha. Culpados pelos atrasos,
15: sim,
1: tá?
15: Sim, isso só pra avisar. Uma verdade.
1: É. A gente tem às vezes esse problema aí do atraso porque eles estão tão quentinhos.
15: Quem nunca passou por isso, né?
1: Né? Então, e vamos falar hoje de um assunto bem importante, porque o mercado pet, ele cresceu muito nos últimos anos. Hoje tem hotelzinho, tem daycare, tem pet shop, tem banho e tosse, tem evento em shopping, tem feira de adoção, venda de ração, farmácia, tem um monte, uma série de serviços. Mas junto com esse crescimento, vem também uma pergunta importante, né? Quem garante que esses espaços funcionam com segurança? E você tem um convidado especial, seja bem-vindo, doutor Adolfo Sasaki, que é hoje o nosso convidado especial, convidado a doutora Pauline para o Papo Mix Pet, presidente do CRMV, né, do Conselho Regional de Medicina Veterinária Regional Paraná. Obrigada.
16: Olá, bom dia. É um prazer estar aqui, né, falando sobre a nossa profissão de médico veterinário e informando a sociedade, com certeza.
0: Mas a hora que não quiser mais ser veterinário, pode ser radialista fácil com esse vozeirão.
1: Você viu? Rapaz, olha... Tá contratado, viu, doutor?
16: É que acabei de acordar, então a voz é um pouco grossa.
1: Ah, entendi. Seja bem-vindo. E vamos falar sobre esse tema que é, sim, extremamente importante,
15: sim,
1: né?
15: Sim, pois é, porque, como você citou, hoje o mercado veterinário, né, de pets, que atende a demanda de cães e gatos especificamente, cresceu muito. Mas a gente, quando pensa nesse mercado, a gente pensa muito, como você disse, hotéis, creches, né, banho e tosa, as próprias feiras de adoção. No entanto, quando a gente pensa nesse contato com os animais, a gente tem que ampliar um pouco a nossa visão para a questão da saúde única. Porque existem doenças que a gente chama, são as zoonoses, que são transmitidas entre humanos e animais. Então, não é só esse olhar, essa fiscalização, essa responsabilidade técnica, digamos, né, que é o termo, né, a gente precisa esses locais todos de um responsável técnico, não se restringe somente aos estabelecimentos que tenham animais especificamente. A gente tem uma vasta... outros mercados, produtos e serviços que também precisam dessa fiscalização e a gente como o indivíduo a gente nem imagina. Então, por isso que eu pensei, né, chamei o doutor Adolfo Sasaki para poder explicar para a gente como o Conselho vem trabalhando e explicando à sociedade sobre o termo de saúde única nos estabelecimentos e também na fiscalização de produtos e serviços. Então, doutor Sasaki, para você começar a explica para a gente o que é, como a gente pode entender, né, o que é saúde única e a importância da gente trazer esse tema para a sociedade como um todo, por favor.
16: Perfeito. Bom, saúde única é a saúde dos animais, das plantas, do meio ambiente, né? Então, tudo está interligado. Nesse sentido, né, a medicina veterinária está amplamente introduzida, é uma das grandes responsáveis, né, um dos grandes exemplos que eu sempre coloco é, por exemplo, Itaipu. Itaipu, hoje em dia, nós temos lá a introdução dos catetos, que são animais silvestres, que acabam adquirindo ou comendo, se alimentando dos frutos, né, da palmeira, e é através deles que eles dão start nessa planta. E aí, através das suas fezes, disseminando pelo ambiente, cresce a palmeira. Quando chove, A água vem, essa palmeira filtra a água e cai no reservatório para que nós possamos tomar água. Então é um grande exemplo de saúde única, né, de um ecossistema. Mas é importante mencionar, como foi colocado anteriormente, é o quê? Que o papel do Conselho de Medicina Veterinária, né, é justamente o quê? De fiscalizar o profissional pensando na proteção da sociedade para que a sociedade não seja lesada. E nesse sentido que essa fiscalização ela também inclui a educação. Né? Então a informação, como foi colocada também, doutora Pauline, o que acontece? Nós temos hoje um mercado pet muito grande. O cão e o gato são responsáveis pelos seus, né, são os nossos filhos e amigos e por aí vai, né? Mas a medicina veterinária não é só isso. Então nós, hoje nós estamos aqui, nós vamos comer um pão de queijo. Esse pão de queijo, ele tem leite, manteiga. E essa manteiga e o leite vieram de um produtor, né? Teve assistência, teve todo o trabalho do médico veterinário e do zootecnista para justamente chegar à nossa mesa. Outro exemplo que eu dou para nós, né? É que a gente coloca o mel. O mel também. O mel é do médico veterinário. Então, a carne, o leite, todas essas áreas são do profissional médico veterinário. Então, nós colocamos que nós temos mais
1: de 80 ovos também, que a gente adora, né? Um ovo mexido. Tudo que é justamente de origem animal. Perfeito. Tem um médico veterinário. E foi bom tocar no zootecnista também, que é uma profissão tão bonita, né? Que trabalha em conjunto também com o sem médico dúvida, veterinário, né, dúvida, doutor?
16: Nós, como conselho, nós somos das duas profissões.
1: Que legal.
16: Né? E os dois são complementares. Uma coisa que a gente sempre fala, a complementariedade, né? Mas os dois, ou juntamente de todas as outras profissões, nós fazemos esse papel de saúde única. Muito tão bom. Importante no Brasil, no mundo, porque graças ao trabalho conjunto que nós temos sanidade, nós temos a saúde propriamente dita, né? E podemos melhorar todos os aspectos do nosso dia a dia.
15: E isso é uma conquista muito grande, né, doutor Adolfo? Porque agora o médico veterinário já, me corrija se tem um ano, há pouco tempo, o médico veterinário foi incluído na questão da medicina da família, né, do médico de família também. Né?
16: Isso mesmo, né, o antigo NASF, né, que é o Núcleo de Assistência à Saúde da Família. O médico veterinário faz parte, hoje mudou-se o nome, né? A nomenclatura se chama EMUT. Justamente o quê? O médico veterinário, ele vai na casa, na propriedade das pessoas para justamente ter esse olhar global, né? Holístico, digamos assim, onde ele vai olhar desde a alimentação, desde os produtos de origem animal, até mesmo a conservação e também potenciais zoonóticos ou até mesmo infecciosos no ambiente.
15: Porque hoje a gente tem um número muito grande, não tenho dados aqui específicos, mas a gente vê todos os lados as famílias multiespécies.
1: Sim.
15: Né? Então, as pessoas hoje, agora estamos chegando em julho, vocês falaram aí dos roteiros, né, aqui no Paraná. As pessoas hoje pensam antes, eu vou viajar, tá, mas e o meu cão e o meu gato? Eu vou levar com a gente? Mas será que onde a gente vai ficar tem possibilidade, aceita o pet? E aí a gente entra de novo na presença da importância da presença do médico veterinário. Porque a gente vê, hoje tem vários hotéis que são pet friendly. Ali a gente precisa ter a presença de um responsável técnico, que a gente chama, que é o médico veterinário responsável técnico por aquele estabelecimento. Porque por lei, né, a gente, qualquer lugar que tenha um animal, a gente precisa ter esse olhar do médico veterinário, essa presença. Então, doutor Adolfo, os hotéis pet-friendly também precisam ter a presença de um médico veterinário como responsável técnico?
16: Uhum. Vamos colocar da seguinte maneira, o hotel para os animais, para quem? Somente para os animais. Ele deve ter, né, porque esse profissional ele vai estar avaliando o local, vai estar prevenindo possíveis focos de doença, contaminações, problemas. Então, se você leva no hotel, o ideal é que você leve no hotel que tenha um responsável técnico. Mesmo porque eu, como conselho, poderei atuar avaliando esse profissional. Né? Se não tem um médico veterinário, simplesmente esse hotel ele fica descoberto.
15: Não tem respaldo jurídico se houver algum problema.
16: Justamente. Uhum. As pessoas estão levando, não sabem o que acontece e não tem para quem gritar. Uhum. Né? E é isso que é o ponto. A nossa ideia, inclusive, nós lançamos um selo justamente para mostrar para a sociedade aonde você deve ir para você ter a garantia que tem um responsável técnico. Uhum. Já você me traz uma outra ideia, Pauline. Por exemplo, eu vou no hotel pet friendly, levo meu animal.
15: Hotel de humanos que aceitam hospedagem das pessoas com seus animais.
16: Nesse local, você não precisa, não é obrigatório ter um RT. Mas o que acontece? Olha a importância. Se você vai, leva o seu animal e eles não têm noção nenhuma do cuidado com o animal, esse local pode transmitir doença para o seu animalzinho, ou vice-versa.
1: Sim.
16: Né? Zoonoses, esse animal pode ter uma giardíase, por exemplo, e está transmitindo para as pessoas ali no hotel.
1: Uhum.
16: Então, olha a necessidade, a importância de você realmente estar pensando em todos os aspectos.
15: Até a questão da higienização dos hotéis.
1: Que tem que ser diferente quando tem um animal circulando.
15: Exatamente.
16: Justamente.
15: Então, tem que ter essa orientação. Olha, que é pet friendly, então os produtos de limpeza deveriam ser adequados à presença dos animais.
16: Com certeza, pensando nos animais,
15: isso.
16: Esse produto ele não pode ser abrasivo ou alergênico, né? Com certeza tem que tomar esse cuidado. Mas também pensando até mesmo em como limpar.
15: Exato.
16: Vamos pensar no shopping que a gente vê hoje os cãezinhos. Será que o shopping está preparado para limpar adequadamente? Se esse animal tem uma zoonose, né? Uma leptospirose, por exemplo, está tá liberando a leptospira, e ele fez o xixi ali. A pessoa só passa um pano ou
15: exatamente.
16: Seca.
15: Exatamente.
16: E aí?
1: Né? E aí? E os shoppings hoje, eles têm que passar por isso, ou, doutor? Ou ainda não existe uma formalização em relação a isso?
16: Não é obrigatório. Mas o que a gente traz com esse selo é locais que queiram, inclusive nós temos médicos veterinários em um shopping que eu saiba, que tem uma responsável técnica para justamente estar falando, cuidando desse aspecto. Então a sociedade tem que buscar esse selo que
1: engajar.
16: Nós introduzimos. E aí vale um ponto também. Por exemplo, agora nós estamos na Copa. Todo mundo gosta de fazer um churrasquinho.
15: Uhum.
16: E esse esse açougue que você vai, será que ele tem um responsável técnico que está avaliando desde a chegada da carne, a origem da carne, se vem de um frigorífico realmente com CIF, né? Ou seja, que é inspecionado. Né? Essa carne está bem conservada ou já venceu, ele colocou lá no tempero para dar uma enganada. Então, nesse aspecto, é importante. E esse selo traz essa garantia para você, consumidor, que tem um responsável cuidando do alimento para você.
15: Uhum. Porque, por lei também, todos os supermercados precisam ter. Aí esse é obrigatório, ou também é, ou não é obrigatório. É,
16: no Paraná, nós temos uma situação diferente. Nós temos a Associação dos Supermercados.
15: Uhum.
16: Este, quem é associado a essa associação, eles ganharam na justiça a possibilidade de não ter. E aí que está o ponto. O juiz, muitas vezes, ele vê o papel, mas não vê a importância, a grandiosidade. Mas essa gestão aqui da APRAS, hoje em dia, nós inclusive temos o presidente, onde nós fomos conversar, o conselho foi dialogar, e agora eles vêm estimulando que tenha. Justamente para quê? Ter o profissional que vai buscar essa qualidade, que vai levar essa importância. Então você pode ver e vá no supermercado e veja, cadê o selo do Conselho Regional de Medicina Veterinária? Não está aqui? Opa, eu acho que eles não têm responsável técnico médico veterinário.
15: Ótimo.
16: Isso a sociedade tem que buscar.
1: Tem que engajar, tem que chegar e não ter vergonha alguma de chegar no açougue e falar, ó, quem é o responsável?
15: Exatamente.
1: Né? É um direito teu de saber como
15: tanto no açougue, quanto na creche, no hotel, no hotel pet friendly, onde nas clínicas veterinárias, nos hospitais veterinários.
1: Nas farmácias também, né? Principalmente, tem que ter tudo.
15: E um ponto muito importante que está ligado também à nossa profissão. Pedir, perguntar, pedir a carteirinha do profissional que você está... Por exemplo, atendimento em domicílio, como eu faço. As pessoas podem e devem pedir para a gente, cadê a sua carteirinha como médica veterinária?
1: Não ofende o profissional, né? De jeito nenhum.
15: Muito pelo contrário.
1: É orgulho de mostrar, né?
15: Eu tenho o maior orgulho da minha vida, meu CRMV. Porque a gente vê muitas pessoas passando por médico veterinário, fazendo procedimentos de forma totalmente sem ética.
1: Critério, né?
15: Não é o profissional, não é o médico veterinário, sem habilitação para isso.
16: E nesse ponto, Pauline, deixa eu aproveitar, colocar que nós conseguimos esse ano a aprovação da lei da criminalização do exercício ilegal da medicina veterinária.
15: Exatamente, né? Precisa.
16: Então, hoje em dia, não é mais uma contravenção, é um crime, vai preso. Né? Então, justamente, a cédula profissional, você tem que exigir, né, para que realmente você saiba que é um profissional médico veterinário e está adequado às legislações, mas principalmente você não está sendo enganado.
1: Exato. E bater lá no Google CRMV Paraná para ver se esse profissional está cadastrado lá, né? Para ver se ele tem essa. É como se fosse uma OAB aí para os advogados, o CRM para os médicos, o CRMV também tem lá a lista dos profissionais que estão habilitados, que estão autorizados a exercer a profissão,
15: Exatamente.
1: Né?
15: Exatamente. E da mesma forma, as pessoas devem, né, buscar essa informação antes de
16: contratar,
15: comprar em estabelecimentos que não tenham o selo, né? Não que não possa comprar, mas você vai consciente de que ali não tem uma fiscalização efetiva.
16: Isso mesmo, né? Isso mesmo.
1: Muito legal. Tô dando uma passeada aqui pelo site crmv-pr.org.br. Esse é o aqui do Paraná, né? Tem isso. Também o registro federal e tudo mais. Mas é importantíssimo que a gente crie esse hábito, né? É a mesma coisa você pedir a nota fiscal. É um direito seu, né?
15: É, hoje em dia tem muito. Você quer a nota? Não precisa nem perguntar.
1: Não precisava nem perguntar, tem que ter a nota fiscal sim, né? E esse registro de... O selo RT é muito importante. Eu vou começar a prestar atenção porque eu não sabia disso.
15: O selo é de saúde... De saúde esse estabelecimento...
16: Tem médico veterinário responsável técnico.
1: Ótimo. Olha, que legal. E lá no site você tem a logo, né? O logo para você ver. Estabelecimento com zootecnista responsável técnico, saúde, segurança e bem-estar para a sociedade e também... do médico veterinário, são dois selos diferentes, né? Já que as duas profissões estão unidas ali dentro do CRMV. Vamos falar um pouquinho dessas feiras também, gente?
15: Vamos. Eu queria, antes, só para não perder o gancho, se um estabelecimento se interessar por ter o selo, ele entra em contato com o CRMV?
16: Isso, ele entra no nosso site, lá tem a forma de peticionar. Você vai colocar os dados e colocar os documentos que você precisa, mas é fácil, rápido e gratuito para o estabelecimento.
15: Uhum.
16: Por isso que não tem nem a desculpa, olha, vai aumentar o meu custo. Nenhum, porque você já tem um responsável técnico.
15: Ele comprova isso para vocês.
16: Gratuitamente, e rápido. Ótimo. Né? E lembrando, é o responsável técnico que pede isso.
15: Ah, tá? Que legal. É. Muitas vezes a gente pensa que é o dono, né? Assim, porque o proprietário do
16: também ele pode, mas o que acontece? Qual é a importância? Se o responsável técnico, ele é responsável pela qualidade, ele não está de acordo com o estabelecimento, ele está fazendo coisas erradas, ele vai lá e ele tira esse selo. Então é o empoderamento do profissional que vai estar colocando o seu nome no estabelecimento. Não o estabelecimento que tem as regras, e sim o profissional que vai dizer, não, você precisa cuidar da limpeza, seus funcionários precisam estar adequadamente fardados, né? Trabalhando adequadamente dentro dos padrões. Se vocês não fizerem isso, acabou.
1: Doutor, chegou uma pergunta que eu acho bem interessante aqui, ó, do Leandro. Ele fala assim, doutores, ótimo papo, importantíssimo, porque a gente tá falando de saúde.
15: Uhum.
1: Principalmente eu que sou amante dos pets aí, defendo com unhas e garras.
15: Oh, ótimo, do nosso time.
1: Ele pergunta o seguinte, quando a gente chega num estabelecimento, por exemplo, que tenha carne, e já sente que o ambiente tem aquele cheiro ruim, a aparência ruim, pode entrar em contato e fazer denúncia diretamente para o CRMV ou precisa procurar outros órgãos? Por exemplo, a gente sabe muito bem do PROCON, que atua, né, no direito do consumidor e tudo mais. Mas ele poderia, a dúvida dele é essa, poderíamos entrar em contato com o CRM quando a gente fala de produto de origem animal?
16: Perfeito, deve.
1: Olha que
16: nós
1: legal,
16: somos um
1: gente.
16: Local, né, um conselho de fiscalização. E nós iremos, né, entra no nosso site, tem vários tipos de denúncia. Denúncia de estabelecimento, de profissional, de exercício ilegal. E aí, através disso, nós vamos atuar. Lembrando que você pode fazer essa denúncia para nós. Se não for competência do conselho, nós iremos indicar o Ministério Público, ou polícia, ou vigilância sanitária. O importante é que faça essa denúncia.
1: Que
16: isso é um ponto importante.
1: Uhum.
16: É para proteger a sociedade. A sociedade tem todo o direito e dever de fazer isso. Então, se você entrou num lugar, você achou que não está adequado, você pode fazer denúncia. Não quer dizer que esse local vai ser punido, digamos assim, sem ter o porquê. Não, nós iremos avaliar. E se tiver errado, nós atuaremos. Ou não, estaremos lá, ok, tá ok, fiquem bem.
1: Tá tudo certo, né? O importante é não deixar de lado, né? Como ele falou, tem local que você entra e realmente você já percebe de cara... que algo não está certo. Uhum. Isso serve também para clínicas. Quando você vê, por exemplo, uma clínica com uma fachada muito bonita, mas as instalações não estão de acordo. Quer dizer, você vê... existem algumas doenças em que o cãozinho, o gatinho precisa ficar isolado. Né? E isso você tem todo o direito de falar, eu quero conhecer as dependências dessa clínica.
16: Sem dúvida. Você deve... Né, você, claro, tem áreas que são restritas muitas vezes... para manter a sanidade dos animais. Uhum. Mas com certeza você deve, pode solicitar para você conhecer as instalações, conhecer os profissionais, né? E por quê? Porque se está tudo correto, eles não têm o porquê esconder, né?
1: Exato.
16: E daí você procurar o RT, quem é o RT aqui? Porque também, lembrando, tem alguns estabelecimentos que não são propriedade de médico veterinário. Então não quer dizer que tem RT obrigatoriamente. Então vai lá, peça o RT, quero ver o selo, quero ver a carteirinha do profissional, né? E qualquer dúvida, denuncie para o nosso conselho. Nós iremos com certeza averiguar.
1: Essa semana, inclusive, anteontem, se eu não me engano, participo de um grupo, né? Que tem lá a raça do cachorro. A gente adora, né? Trocar ideia, informações. E um dog alemão fugiu de um estabelecimento.
15: Exatamente.
1: Simplesmente sumiu.
15: Uhum.
1: E aí, será que tem RT? E aí, como é que esse tutor, né? Esse familiar desse cão, que é um cão de grande porte, mas ele é dócil, mas ele é um cão de grande porte... Né? Então, assim, como que fica? Por isso é tão importante, só reforçando, né?
16: Isso.
1: Ter esse
15: responsável. Tem que garantir a segurança do animal que está sob sua responsabilidade, né? Sob responsabilidade do estabelecimento. E aí, dá tempo ainda de a gente ver a questão das feirinhas?
1: Dá tempo, temos 3 minutinhos ainda.
15: Doutor Adolfo, precisa ter RT nas feirinhas de adoção?
16: Olha... Nas feiras que são pontuais, o ideal é ter, né? Mas muitas vezes o que a gente vê são pessoas que não têm algo, uma empresa formada. Uhum. São pessoas que ajudam.
15: As protetoras.
16: Né? As protetoras. Assim. Então essas protetoras necessariamente não precisam ter porque não tem algo formado. Mas, por exemplo, uma feira que teve agora no final de semana no Parque Barigui, essa feira tinha o RT. Tem que ter o RT, né? Porque ele é responsável. Qualquer problema que tenha, nós iremos em cima dele. E aí um ponto importante. Todas, por exemplo, que a gente tem agora campanhas de castração e tudo mais, tem que ter um responsável técnico e as pessoas devem solicitar quem é o responsável aqui, o nome, CRMV, para que justamente, caso tenha qualquer problema, entrar no conselho falando, olha, o RT não cumpriu sua obrigação, né? Porque isso... justamente nós precisamos ter esse responsável, né? Presente nesses locais.
15: Isso vale quando o senhor fala das feiras de castração. Os castramóvel também...
16: Também, por exemplo, nós temos o castramóvel do governo do estado. Uhum. Ele tem o RT do governo, tem o RT do castramóvel. Então, ambos são responsáveis.
15: Dá uma segurança para as pessoas. As pessoas podem usufruir desse benefício.
16: É, mas, né, lembrando que ele tem o ônus e o bônus. Nós temos que cobrar. Se não tiver adequadamente, esse RT tem que ser cobrado. Uhum. E nós fazemos isso. Porque nós sabemos que tem inúmeros locais, inúmeros eventos que não tem a qualidade de vida. Animais sofrem, animais têm um problema no procedimento cirúrgico. E o que acontece? Ai, quem era? Ah, não sabia.
15: Não sabemos,
16: então, tem que buscar o RT.
1: E eu acho importante a gente lembrar também que muita gente pode pensar assim, mas se tem o CRMV envolvido, eles vão defender aquele profissional. Não é bem assim que acontece. Eles vão fiscalizar e com sem nenhuma... É apartidário,
15: neutra.
1: Né, doutor? Não tem essa de só porque é inscrito no CRMV... Não. Vai ser defendido de toda forma.
16: É, pelo contrário, o Conselho Regional, a função dele é proteger a sociedade.
1: Exato.
16: Não o profissional. O profissional que faz tudo bem, tudo certinho,
1: tudo
16: esse é valorizado. Mas aquele que faz coisa errada, nós punimos com processos éticos, inclusive podem perder a cédula profissional.
1: A gente está falando de medicina, gente.
16: É isso,
1: né?
16: Exatamente.
1: A gente está falando de medicina. É a mesma coisa um médico para o humano.
15: Só muda a espécie.
1: Só muda a espécie. Várias. Inclusive, a gente tem aqui que dá muito valor, né? Ao médico veterinário. Eu sempre mando para Pauline quando eu encontro algumas coisas assim, né, em rede social, falando assim, não é para qualquer um, não é realmente para qualquer um. É multiespécies, né? Olha o quanto a gente aprendeu hoje aqui, desde a vaquinha da fazenda até o cateto, né, silvestre, lá o animalzinho silvestre, até o nosso bichinho que dorme com a gente. Porque nós, humanos, falamos pro médico, às vezes até mentimos pro médico, né? O bicho nem isso consegue. Então, assim, é uma leitura de alma realmente. Só para a gente encerrar de verdade, só para não briga comigo, é que eu me empolgo. Mas quando a gente fala em estética e bem-estar, tá? A gente tá falando de banho, tosa, enfeita, faz tinta, nananã. Gente, muita cautela com isso. Precisa ter também um responsável técnico nesses locais, doutor.
16: Perfeito. Nós devemos buscar locais que tenham responsável técnico. E muitas vezes esses locais não têm, ou são portas pequenas, uhum, você não sabe onde é que tem. Né? Então, buscar locais que tenham médico veterinário para justamente ele estar ali também averiguando água, averiguando limpeza, averiguando essa higiene.
1: Ou o animal em si, se tem alguma lesão que pode evoluir para uma doença mais grave.
16: Justamente. Então, assim, o médico veterinário ele é essencial em todo lugar que tem animal. Tem produtos de origem animal. Então, busquemos isso como uma base para tudo. A sociedade busque. Tem produto de origem animal? Tem animal? Cadê o médico veterinário? Né? E deixa eu aproveitar só rapidamente que está acabando. Né? Nós precisamos, né? A sociedade precisa entender que o profissional ele tem as suas necessidades, tem a sua importância e nós devemos valorizá-lo. É muito difícil, muitas vezes, o médico veterinário, ele, por exemplo, num frigorífico, ele vai condenar carcaças, né? Ou seja, tem lá e está contaminado, tem algum problema. Ele condena, ele joga a comida fora, né? Assim como o médico veterinário na clínica de pequenos. Muitas vezes o animal ele está sofrendo e nós precisamos cuidar desse animal. E o responsável, até é importante colocar, que nós não falamos mais tutor, e sim responsável, né? Esse responsável, ele tem que entender que o médico veterinário também sofre, porque ele está lá, ele tem que fazer o tratamento e às vezes as pessoas tratam esse animal como um objeto, né? Como eu falo. E assim, eu costumo dizer, quando o animal está bem é meu filho, quando o animal está doente ele se torna uma coisa.
15: Exato.
16: Né? Então temos que ter esse cuidado, esse respeito e essa consideração com os profissionais.
1: Isso aí. Exatamente, uma profissão lindíssima. Até achei aqui, ó, porque eu vou falar. O veterinário é o único médico que a ciência formou para ler o que nenhuma palavra consegue traduzir. Então, parabéns, doutor Adolfo, que prazer recebê-lo. Sempre bem-vindo por aqui. E a gente vai sempre trazer esse serviço da importância do CRMV para a sociedade, para a saúde única.
15: Exatamente.
1: Pauline, mais uma vez, acertou em cheio no seu convidado. Parabéns pela presidência do Conselho. E que siga aí esse trabalho sério, né? Que a gente tanto precisa como sociedade. Isso redes aí. Sociais.
15: A minha, pode todo mundo já sabe. Vou repetir, arroba canal de estimação. Estou lá sempre a posto para vocês o que precisarem. Doutor Adolfo.
16: Bom, o meu é arroba Adolfo Sasaki, S-A-S-A-K-I. E do conselho é crmv-pr.org.br.
1: Muito obrigada, gente. Parabéns, viu? Mais uma vez. Mix 73. Opa, agora sim, né?
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0: Como diria o poeta, os reclames do Plim Plim, né?
1: Meu Deus. Bora pro intervalo, a gente volta já.
0: Bora.
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28: Bom dia, tô chegando na Mix com informações do trânsito e falo agora sobre a BR-116. Tem lentidão em pelo menos dois pontos, entre Eucaliptos e Campo de Santana e depois na região do Tatuquara, até o início da linha verde no bairro Pinheirinho. Motorista que ainda está na região metropolitana pode usar a Avenida Brasil e depois a Nicola Pelanda, assim escapa de toda a lentidão. 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
1: Mix 710, você com a gente, manhã de sexta-feira, menos gelada que ontem, já tá ótimo, subimos aí um pouquinho, ontem a mínima permaneceu mínima por muito tempo, 2 graus, agora a gente tem 6 graus na capital paranaense, dá pra sair de regata?
0: Bom, dá pra sair e fazer uma corrida na rua só de calção e regata.
1: Menina,
0: só.
1: Eu vi hoje, tá?
0: Tinha. A hora que eu cheguei aqui tinha gente correndo aqui perto eu juro,
1: parabéns.
0: De calção de futebol e regato, o
1: esses
0: cara tava
1: vão
0: correndo.
1: Céu, esses vão.
0: Ó,
1: é tipo muita capes. Resiliência. Parabéns, não, de verdade. Parabéns pros corredores aí, ó, que tem essa disciplina, né? Que...
0: Não, a disciplina a gente admira, mas como é que não passa frio, Flávia?
1: É que eles estão aquecidos, né? Oh, o bom atleta faz o aquecimento antes de sair de casa, faz a sua refeição, o pré-treino, né? Esquenta ali.
0: Nossa senhora.
1: É, mas olha a resiliência.
0: Tomou um quentão de pré-treino.
1: Já
0: porque,
1: pensa, ai, sopa não. Não é, ó, gente, se tem... Não sigam. Não sigam as dicas.
0: Ah, é uma boa dica, sim.
1: Mix 711. E você já ouviu aqui no Jornal da Mix.
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0: Capivaras viram renas para anunciar o Natal de Curitiba.
1: Essas são de mentirinha, tá, gente? As bonitinhas estão lá no habitat delas, bem bonitinhas
0: lá
1: cuidados. Nos parques. Remédios para emagrecer podem não funcionar para todos, por isso a importância da orientação médica.
0: Bombeiros do Paraná vão ajudar em resgate na Venezuela após terremoto.
1: A tão esperada notícia, massa polar começa a perder força e traz alívio com temperaturas mais amenas.
0: Medicamentos e suplementos podem alterar resultados de exames.
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1: E agora vamos aos destaques curiosos dos nossos principais portais de notícias, começando pelo portal G1.
0: Vamos lá, porque a Agência Espacial Europeia divulgou a maior e mais detalhada imagem já feita do coração da Via Láctea em luz visível. O registro foi captado pelo telescópio espacial Euclide e mostra mais de 60 milhões de estrelas no chamado Bojo Galáctico, a região central e mais brilhante da nossa galáxia.
1: Que coisa mais linda, né? A imagem foi feita em março do ano passado, durante cerca de 26 horas de observação, e reúne 9 registros diferentes. Além das estrelas, aparecem as nebulosas e aglomerados estelares, formando um retrato inédito de uma das áreas mais densas e difíceis de observar do espaço.
0: E para os cientistas é um material que pode ajudar a entender melhor como a Via Láctea se formou, como ela evoluiu ao longo do tempo. A missão também pode contribuir para identificar planetas em torno de outras estrelas e ampliar os estudos sobre a estrutura da nossa galáxia.
1: Coisa linda, né? Mix 713. E agora o portal Olhar Digital e a gente continua com os olhos voltados ao céu, porque um ponto de luz raro pode aparecer no céu noturno em breve. Astrônomos acompanham a estrela T Coronae Borealis, também conhecida como Blaze Star, que fica a cerca de 3 mil anos-luz da Terra e pode ter uma explosão do tipo nova, ficando visível a olho nu por alguns dias.
0: É um fenômeno que acontece em um sistema formado por uma anã branca e uma gigante vermelha. A anã branca acumula material da estrela vizinha até provocar uma explosão termonuclear, aumentando muito o brilho. A última erupção observada aconteceu em 1946 e o ciclo costuma se repetir a cada 80 anos.
1: Apesar do nome, não é um nascimento de uma estrela nem uma supernova. Vai ser um brilho temporário que pode ficar parecido com uma estrela comum no céu. Quando acontecer a observação, deve ser melhor em locais escuros, longe da poluição luminosa. Ah, eu adoro olhar para o céu, é muito bonito, né? Mix 714. E agora, o destaque é do portal Hoje Paraná. As empresas de ônibus perdem na justiça e licitação do transporte coletivo avança na capital paranaense. As empresas que atualmente operam o transporte coletivo de Curitiba bem que tentaram, mas o Tribunal de Justiça do Paraná, o TJPR, negou o pedido para suspender o processo de licitação que vai definir os novos contratos de operação do serviço na capital. Com isso, a Prefeitura mantém o cronograma para avançar com a concorrência pública e deve lançar o edital já na próxima semana. E claro que a gente vai acompanhar e te informar aí, né, a publicação desse edital até a fase de apresentação de propostas, julgamento, eventuais recursos, homologação e toda assinatura de contratos, mantendo você, ouvinte, informado sobre cada etapa da concorrência e os impactos para os usuários do transporte coletivo da capital, que é tão necessário e que a gente está cheio de obra na capital paranaense justamente para alinhar, né, esse transporte público. Tem o Ligeirão
0: Norte-Sul, Leste-Oeste.
1: As canaletas...
0: Novo Inter 2
1: é um projeto enorme. Então, todas essas obras, elas são voltadas para a mobilidade urbana, para melhorar esse fluxo. Não temos metrô em Curitiba, né?
0: Pois é.
1: Então, tem que funcionar muito bem, com agilidade. A gente tem o nosso bonitão lá de Piraquara, Pinhais, né?
0: Sim, nós temos o Bud, né?
1: O Bud.
0: O nosso bonde urbano digital.
1: Você já andou de Bud?
0: Não,
1: eu
0: vi ele pouquíssimas vezes, inclusive. É tipo a aparição de Pokémon, assim. Você tem que capturar logo.
1: De
0: porque
1: cometa.
0: É difícil. E eu circulo algumas vezes ali pela João Leopoldo Jacomel. Uhum. Eu vi poucas vezes, mas assim, é bonito, super silencioso. Deve ser uma delícia de andar dentro dele, climatizado. Então, a gente espera que dê certo o projeto, que ele está em fase de testes, né?
1: Sim,
0: dando
1: claro.
0: Tudo certo, a gente vai começar a ver ele com bastante frequência.
1: É isso aí. Esse novo modelo de concessão que a gente está falando, ela prevê mudanças estruturais no sistema, né? Tem divisão da operação em 5 lotes, renovação gradual da frota, ampliação da eletrificação dos ônibus, que é o que a gente está falando, e novos investimentos em mobilidade urbana, e a gente vai acompanhar. Mix 716.
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0: E chegou a hora da gente falar de esporte aqui na Mix. Por aqui já, Mauro Miller conectado para a gente conversar sobre o que está rolando na Copa do Mundo. O destino da Copa do Mundo vai sendo definido. Ontem tivemos jogos importantes, inclusive para o futuro do Brasil. Vamos dar uma passada primeiramente nos resultados, Mauro. Equador, pelo Grupo E, venceu por 2-1 a Alemanha. Curaçao, de certa forma, segurou, vai, a Costa do Marfim, 0-2, né? Costa do Marfim vencendo Curaçao. O pessoal até imaginava talvez um placar mais elástico. No Grupo F, a Tunísia perdeu para a Holanda por 3-1 e o Japão e a Suécia ficaram na igualdade 1-1. Esse era o grupo que definia adversário do Brasil. No grupo D teve jogo também. Turquia vencendo os Estados Unidos por 3-2 e o Paraguai ficando no 0-0 com a Áustria. Mauro, bom dia, meu amigo.
6: Bom dia para você também, bom dia para todo mundo que está aqui sintonizado ou conectado na Mix. Pois é, então, tem muitas coisas legais acontecendo nessa primeira fase, tem gente bacana que está dizendo adeus, né? Mas agora o destaque bacana, sim, que a gente pode considerar é o Equador, do técnico Sebastián Becasese, um argentino de 45 anos, ex-lateral direito. Ele não teve muita carreira como atleta, já com 20 anos de idade abandonou e começou a treinar times em 2000, e aí ele foi auxiliar do Bielsa na seleção da Argentina, foi assistente do Bielsa também na seleção do Chile, assistente do Sampaoli, e depois aí começou a ter o seu trabalho como técnico efetivo no Defensa e Justiça, no Racing, na Universidade do Chile. Ele treina o Equador desde agosto de 2024, quando acabou a Copa América. O Equador está na 5ª Copa do Mundo da história, segunda seguida em 2006. Foi a melhor campanha, né? Foi as oitavas de final. O Equador ficou em segundo nas eliminatórias, vem forte para essa Copa do Mundo e está mostrando isso, né? O Angulo, que fez o gol de empate, joga na LDU do Equador. O Plata, que fez o gol da virada contra a Alemanha, joga no Flamengo. E o Equador foi classificado. A Alemanha também já estava garantida e a festa foi bonita lá nos Estados Unidos, viu, Sopar?
0: O pessoal, muita gente duvidando desse placar aí, surpreendeu. Complicou o bolão de um pessoal aí, mas eu particularmente fiquei bem feliz aí com esse resultado. Mauro, a próxima fase está se aproximando e, ao contrário do que a gente está habituado, a gente geralmente ia pra, terminava a fase de grupos, ia para as oitavas. Agora a gente tem o 16avos de final, já tem uma galera classificada, né?
6: Exatamente, já falei da Alemanha, né? A Alemanha é classificada, o Equador também, México, África do Sul, Canadá, Marrocos, Brasil, Suíça, Japão, Holanda, Suécia e também aí os Estados Unidos, que classificou ontem, a Áustria também classificando, né? E agora nós vamos esperar as rodadas de hoje e também selecionar aí dos terceiros colocados quais são as seleções que vão entrar, né, Sopa?
0: É isso, e tem jogo importante, tem jogo divertido hoje. Esse aqui tá uma expectativa, o pessoal quer ver o que vai acontecer entre Cabo Verde e Arábia Saudita. Nem preciso dizer que estamos torcendo para Cabo Verde, né? Agora, tem Uruguai e Espanha, que promete ser jogão. Isso é grupo H. No grupo I, tem Senegal, Iraque e tem outro jogaço, que é Noruega e França, né, Mauro?
6: Para quem gosta de futebol, para quem gosta de Copa do Mundo, aconselho assistir esses dois, né? Cabo Verde e Arábia Saudita. Uruguai e Espanha é o jogo da vida do Uruguai. Se quiser continuar na Copa, precisa ganhar da Espanha, só isso. E também a Noruega e França vai ser um baita de um jogo. É o tipo do jogo que a gente vai ver talvez até lá na frente, na semifinal, porque são duas seleções muito, muito fortes. Agora, segunda-feira tem o Brasil e o Japão, né? Jogando. Segunda,

0: Oso, né?
1: Era amistoso, deixa pra lá, vamos esquecer isso.
0: Maravilha, vamos acompanhar o que vem a mais aí. Domingo já começa a fase de mata-mata. Infelizmente, a Copa do Mundo já começa a caminhar pro fim. A gente vai sentir saudade, mas ainda tem muito papo de Copa pra gente bater por aqui. E o Mauro volta na segunda falando mais de Copa do Mundo. Mauro?
1: Beleza, obrigado, um ótimo final de semana para todo mundo. Segunda-feira, estamos de volta aqui no Jornal da Mix. Valeu!
0: Valeu, Mauro Miller, sempre falando de esporte aqui pra gente. Bom fim de semana, Mauro. E eu quero aproveitar, deixa aqui para lembrar vocês que tem esporte rolando em Curitiba e nesse fim de semana tem as finais do Campeonato Paranaense de Futebol Americano. Vai ter clássico ali no Croco Stadium, no Tarumã, do lado do antigo Pinheirão, né? O Coritiba Crocodiles enfrenta o Curitiba Brown Spiders, jogo a partir das 2h30 da tarde. É o Paraná Bowl 16. Eu tô participando aí das jornadas, das transmissões, estarei lá comentando o jogo, inclusive, e vai ser um jogaço, sem sombra de dúvidas. Tô nessa aí desde o primeiro, inclusive, viu? E também tem o jogo feminino de manhã, né? O Curitiba Fênix contra Curitiba Silverhawks, o Araucária Bowl, no mesmo dia, né? O jogo feminino de manhã e o masculino de tarde, compareçam lá que vai ser bem legal, ambiente familiar, é uma estrutura bacana, food truck, vai ser um evento bem legal, boa sorte às equipes envolvidas. Mix 723. Flávia, a gente vai para um rápido break. Antes, eu só quero lembrar a galera aqui
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7: correr vai muito além de completar uma distância. É um momento de cuidar da mente, do corpo e encontrar uma conexão com você mesmo. A corrida ajuda a reduzir o estresse, melhora o condicionamento e traz aquela sensação incrível de superar desafios. Não importa se você corre 5 quilômetros ou uma maratona, o importante é

0: movimentar-se e encontrar prazer nesse caminho. 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
3: Mix 731, você com a gente, manhã de sexta-feira, 26 de junho. Gente, tem Jogo do Brasil segunda-feira, né? Tá todo mundo já contando com o feriadinho, ou meio feriado, meio período. Será que vai rolar? Olha, muitas empresas já avisaram que sim. Que horas que é o Jogo do Brasil, segunda-feira?
4: 14h.
3: Ai, que beleza,
4: que
3: né?
4: Que maravilha.
3: É sair da firma às 11h, ir pra feijoadinha, pro churrasquinho.
4: Mas é o único que vai ter mais ou menos nesse horário assim, porque depois o resto é tudo sexta, sábado.
3: É, né?
4: É, não vai ter. Então, assim...
3: Você tá arranjando desculpa,
4: sejam,
3: né?
4: Sejam bonzinhos, empresários.
3: Não, mas muita gente até estão falando, né? No meio feriado, em Curitiba.
4: Eu achei curioso
3: mais.
4: Que teve... Posso falar o nome do portal, né? A gente sempre cita aqui. O Globo Esporte fez um guia do ponto facultativo. Eu achei isso maravilhoso. Tem muita gente que trabalha de fim de semana também, né?
3: Sim, também. Então, ó, jogão do Brasil na segunda-feira. Quem sabe você não vai ser aí o sortudo que... Pega meio período, se não torce na firma, né? Muita empresa também montando ali um espaço pro pessoal. A gente sabe que tem lugares que não tem como parar, né? Então, assim, vai revezando, vai dando seu jeito, o importante é torcer. Sabe que eu tô assistindo todos os jogos?
4: Eu tô assistindo todos que eu consigo.
3: Enquanto eu tô trabalhando lá, né, no home office durante a tarde.
4: Home office.
3: Que quem pensa que a gente vai embora do jornal e não trabalha mais, eu vou desmistificar isso, tá? Vocês parem, não é assim que funciona.
4: Vocês ouvem de vez em quando um materialzinho gravado do Sopa entrando aqui? O Sopa trabalhando de tarde,
3: gente. A gente tem que trabalhar, montar o jornal do dia seguinte, colher as mensagens, né? Falar com os nossos colunistas, não é?
4: Prepara material, grava matéria, grava entrevista.
3: Aí a gente tá lá no home office, né? Mas de olho ali no jogo.
4: Deixa sempre uma até a
3: Gostei
4: segunda tela.
3: Gostei de ver o empate da Alemanha lá com...
4: A derrota
3: deu 2-1.
4: Com o gol do Gonzalo Plata
3: O Equador é a América Latina mostrando seu valor,
4: que inspire,
3: né?
4: O Uruguai. Que o Uruguai pois bata a Espanha também e também consiga se classificar.
3: Gente, eu comentando futebol, mas é uma maravilha, né? Vamos seguir aqui, deixa isso pro Mauro Miller, pro William Sopa. Eu só gosto das camisas e vejo que quem perdeu e quem ganhou e torço.
4: E tem camisas lindas, inclusive, nessa
3: Copa. Lindíssimas, né? Mix 733.
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3: E ela tá aqui falando em bonita, né? A camisa é bonita, é a skin do jogador, né? A camisa
4: Sim,
3: é a skin do jogador,
4: total.
3: Não é? Aí ela tá aqui pra falar da nossa skin, doutora Jane Bianchi, tudo bem?
5: Tudo bem, Flávia, bom dia. Flávia, Sopa,
4: bom
5: Duda,
4: dia.
5: Nossos ouvintes da Mix, bom dia pra vocês. O dia está bem melhor, né, do que ontem.
3: Ah, tá, a gente já tá comemorando 6 graus, 7 agora.
5: Ai, que maravilha, que ontem eu tava irritada,
3: não,
5: gente.
3: Ontem tava feio o negócio, né? Ontem não tinha.
5: Eu nem sei se eu vou sobreviver esse inverno.
3: Vamos montar o clube de quem não sobreviveu, porque tem uma carioca aqui, coitada.
5: Né?
3: Vamos pro Rio de Janeiro, Pauline. Se agiliza aí, vamos agilizar aí.
4: Pessoal de Maceió lá já tá avisado, tá?
3: Maceió já tá avisado, a gente vai fazer intercâmbio. No inverno de Curitiba, a Mix Maceió
5: vamos fazer uma
3: vem pra
5: troca.
3: Cá, que eles ouvem a gente. Um beijo
5: Sim.
3: pra vocês. E a gente vai pra Maceió.
5: Eles falam, é tudo tão bonito, né? Tá frio e tal. Vamos trocar então, gente. Não tem problema, não.
4: Vem viver.
3: E vamos falar de skincare inteligente,
5: vamos.
3: Porque nos últimos programas a gente tirou mitos, falou verdades aí sobre os ácidos, né?
5: Isso, que foi um assunto bem interessante que a gente pode fazer de complementação, né? Os ativos, né? E a skincare. Eu sei que tem muita gente que não tem, que não faz skincare, né? Então, hoje o programa vai ser para assim, para quem quer se introduzir para esse mundo, que eu acho que é muito legal, porque a skincare aí faz parte para a gente manter a pele sempre saudável, né? Cuidar da saúde da pele. Então, a pele envelhece melhor, né? Vai apresentar menos manchas, menos acne, uma menor sensibilidade e, claro, que vai responder muito melhor também aos tratamentos estéticos.
3: Com certeza. E pra quem não sabe, talvez tenha alguns meninos aí que ainda não estão tão
5: assíduos
3: com o termo skincare, gente, cuidado da pele.
5: Isso, é o cuidado da
3: simples.
5: Pele.
3: E Jane, aí, você, você veio aqui na minha orelha, Jane, você me prometeu coisas, entendeu? Tanto que a gente não vai...
5: tanta coisa, tem que começar a cumprir mais.
3: Não, você cumpre. Aí eu falei, Jane, é muita coisa legal, vamos fazer a primeira parte agora e a segunda parte no próximo programa.
5: Isso, aí a gente vai tirando as dúvidas com calma. Então, o programa de hoje é uma sugestão, uma orientação a todos que querem iniciar o skincare ou quem já faz o skincare para chegar lá, né, nas suas coisinhas, dar uma olhada, ver se os produtos que você tem em casa...
3: Corre lá, segura lá tua necessaire.
5: São adequados para você, né?
3: É, tem isso.
5: E aí, quem já tem esse hábito da skincare, se uma coisinha ou outra que pode adequar, que pode até melhorar.
3: Exatamente. Bom, skincare ela não é luxo, né, Jane?
5: Não, não é luxo. Hoje a gente fala que é saúde também, né? Nossa saúde da pele, que nem eu falei anteriormente. A gente poder cuidar bem da pele, de repente você for fazer algum tipo de procedimento no consultório, claro que vai ter uma resposta muito melhor.
3: Uhum. E a boa notícia, gente, que a Jane trouxe no nosso roteiro, que é assim, a gente não precisa de 10, 20, 30 produtos, né,
5: não,
3: Jane?
5: Não, de jeito nenhum. Eu quero fazer um roteiro aí com vocês de pelo menos 4 produtinhos aí. Quatro fases,
3: fases,
5: né? É claro que tem pessoas que talvez precisem de uma fase ou outra a mais, mas vamos tentar fazer o básico, que é o melhor.
3: Isso aí.
5: Né?
3: Bom, primeiro passo é descobrir o tipo de pele.
5: Isso mesmo. Muitas pessoas não sabem o tipo de pele que tem, né? Normalmente fala, a minha é normal, a minha é ressecada. Uma dica que eu dou pra vocês é assim. Então, você pode lavar o rosto com um sabonete, né? Um sabonete bom, tá, gente?
3: É, não vai me colocar sabão de lavar roupa, né?
5: No rosto. Mas assim, um sabonete que seja até hidratante, não tem problema nenhum. Lava o seu rosto, aguarda aí uma meia hora, uma hora. E aí você vai perceber, sua pele fica um pouco mais repuxada, ressecada, né? Aquela sensação estranha. Então, provavelmente, tua pele é mais seca, tá? Se você percebe que depois de uma hora você tem alguns pontos, que é que a gente fala, né? Aqueles pontos em T, que é testa, nariz e o queixinho aqui um pouco mais brilhoso e as bochechas um pouquinho mais ressecadas, vamos dizer assim, você tem uma pele mista.
3: Que é a zona T, que chama.
5: Que é a tal da zona T. Se fica aquela oleosidade geral, claro.
3: Pode fritar
5: uma pele
3: um
5: oleosa. Ou se você perceber que fica um pouco mais... Dá uma leve ardência, o rosto fica um pouquinho mais avermelhado, né? Uma sensação assim... Pode ser que a pele seja mais sensível, né? Uhum. Então, uma pele mais sensibilizada. Entendi. Então, aí a gente vai usar produtos que sejam mais adequados, né? A cada tipo de pele. Então, já começa por aí para saber o tipo de pele.
3: Então, lavou o rostinho, pelo menos... Não passa nada.
5: Não passa nada. Espera aí por volta aí de uma hora e aí você vai ter a sensação. Então, se repuxou um pouco mais, aquela sensação de ressecamento mesmo, então a pele mais seca.
3: Uma boa dica é assim, usar água numa temperatura ambiente, tá?
5: Isso.
3: Não ambiente Curitiba que tá 7 graus. É. Nem muito gelada.
5: Nem muito gelada e nem muito quente, sim.
3: Então daí você vai ter a real, porque se você jogar água muito quente, vai aparecer ressecada.
5: Vai muito mais ressecada, então, isso mesmo. E aí achar
3: isso.
5: Que assim, minha pele é sensível.
3: É, não, você queimou.
5: A pele
4: a gente
5: quente.
4: Até falou essa semana sobre isso, né? Do cuidado até da temperatura do banho, né?
5: Sim.
4: Que pode prejudicar a pele.
3: Banho de cozinhar legume não pode, né?
5: Não pode. E como a gente falou da pele oleosa, né? Que fica a pele mais brilhante, assim, no geral. E a pele mista, que a gente vai ter aquela zona em T, então, um pouco mais luminosa, mais oleosa, em testa, nariz e queixinho, e as bochechas um pouquinho mais ressecadas.
3: Bem fácil de tentar descobrir aí o seu tipo de pele, né? Mas tem que ter essa horinha aí pra avaliar bem.
5: Pra poder avaliar. Bom, já sei qual que é o meu tipo de pele. Se eu já sei qual é o meu tipo de pele, eu vou descobrir qual que é a textura que eu posso usar nos meus... cremes nos meus ativos. Então, se eu tenho uma pele muito ressecada, eu vou precisar de uma textura, ou seja, um veículo para ter os meus ativos, né? Que seja em forma de creme, por exemplo. Por quê? Porque eu preciso de uma hidratação mais intensa. Eu preciso que esse produto fique mais no rosto. Ah, minha pele é oleosa. Então, eu vou precisar ali de um veículo que seja mais em quê, por exemplo? Mais em óleo, loção, porque tem uma absorção mais rápida. Uhum. Minha pele é oleosa. Então, a gente vai mais ou menos, vai mais nesse sentido.
3: Esse veículo seria como esse produto é levado para a tua pele?
5: Isso. Vamos dizer assim, qual a forma que eu vou comprar esse produto, que quando eu passar na minha pele, né, ele vai poder absorver melhor os ativos.
3: Ah, que legal.
5: É, porque às vezes eu falo assim, e o ácido hialurônico? O ácido hialurônico eu posso encontrar em forma de creme, loção creme, posso encontrar em sérum, em gel. Então, você vai adequar... cada ativo, vamos dizer assim, ou a sua skincare, de acordo com a sua pele, o ativo para quê? Para ter uma absorção melhor, para ter um resultado melhor também. Que isso legal, é bem legal.
3: Né? É simples, na verdade.
5: É muito simples, porque eu sei que todo mundo chega na farmácia, às vezes fica meio perdido, né? Ainda mais quando a gente vai numa Nissei, numa Droga Raia. A gente olha e fala, nossa, qual que eu vou escolher agora? Então, se você já tem, né, esse pensamento de saber qual que é a minha pele, né? O tipo de pele. E, de repente, já saber qual que é o veículo, ou seja, a textura que eu tenho que ter para ter
3: uma... Se é gel, creme, se é sérum.
5: Então, já dá uma boa cortada. Eu já consigo selecionar um pouco melhor. E aí, para você escolher o seu ativo, você vai ver qual que é a sua maior dor, vamos dizer assim. Ah, eu tenho uma pele que tem muita acne. Ah, minha pele é muito oleosa. A minha pele está com manchas. Uhum. Então, a gente vai atrás daqueles ativos, né, que vão atuar em cima da sua dor. Então, isso é muito bacana. Como a gente falou dos ácidos a vez passada. Ah, então, eu tenho uma pele oleosa que tem muito acne. Ah, eu vou atrás do ácido salicílico. Ou eu vou atrás, né, de um outro tipo de ácido. Ah, eu tenho a pele ali que eu preciso de uma hidratação muito intensa, ela tá ressecada, eu tenho ali um pouco mais de rugas, minha pele tá flácida. Ah, eu vou precisar, então, ali, de repente, um retinol, né? Então, eu consigo ir trabalhando e mesclando e aí procurando os ativos para melhorar essa qualidade de pele.
3: Gente, que legal. Ó, a Lívia mandou uma mensagem e falou assim, doutora, que legal isso. Ela falou, porque eu compro um de cada, nunca sei qual usar.
5: Nossa, Lívia!
3: E a gente gasta um dinheiro sem necessidade,
5: Sem necessidade. O bacana é que hoje todo mundo vai chegar à noite em casa e vai olhar pra sua necessaire e ver o que tem. É. Porque às vezes a gente até olha no Instagram, né, e fala, nossa, ai, esse creme é ótimo, né? A gente vê todo mundo sempre muito lindo, maravilhoso. Ah, esse que eu vou comprar. A pessoa vai lá, compra, usa. Ah, não deu certo pra mim.
4: E fica encostado.
5: E fica encostado.
4: Né?
5: Então, aquela coisa, né? Você, ai, mas eu tô investindo na minha pele, né? Mas, na realidade, assim, você tá gastando, mas você não tá vendo resultado. E aí, quando você encontra os ativos que são, vamos dizer assim, perfeitos para sua pele, é ter ali uma recorrência de uso, assim, a longo prazo, tá, gente? Claro. Não é uma semana, duas semanas. E aí percebe se os ativos estão bons para a pele ou não, se não te dão nenhuma alergia,
3: É verdade, não adianta
5: se faz nenhum mal, se descama demais. Então, a gente vai mesclando e fazendo tudo isso.
3: E o mais importante disso é descobrir que tipo de pele você tem.
5: Primeira coisa, né? O tipo de pele que você tem.
3: Quem
5: isso
3: tem
5: mesmo.
3: A pele normal, considerada normal, não é nem seca, nem oleosa, não tem zona T, minha filha, você nasceu?
4: Médio.
3: Entendeu? Foi escolhida, né? Uhum. E aí também vai escolher o ativo.
5: É, normalmente é um ativo assim pra hidratação. Hidrata. O ácido hialurônico. É. Às vezes pode ter uma manchinha ou outra. Ah, eu posso usar ali uma vitamina C de manhã, né? E daí as fases da, vamos dizer assim, de uma skincare. Uhum. Então eu vou ter um produto para limpeza. Depois eu vou ter ali um sérum, que pode ser algum tipo de ácido, né? Que vai atrás lá da minha dor, que eu falei assim, eu tenho uma pele com acne, a minha pele é muito oleosa, eu preciso de uma hidratação muito grande, ou eu tenho algum tipo de mancha, então posso escolher um sérum que seja específico para isso, um creme hidratante que seja específico para minha pele, até mesmo as peles oleosas, precisam de um hidratante, né? Não vai ser um hidratante tão pesado, mas precisa hidratar. E aí, se for, claro, isso durante o dia, a gente vai precisar também de um protetor solar.
3: Deixa eu te perguntar uma coisa. Quando a gente fala na hidratação, todo mundo tem aquela dúvida. Mas e a maquiagem na pós-hidratação? Ela atrapalha? O importante é assim, existe também um caminho correto, né, Jane? Não adianta maquiar sem hidratar.
5: Não adianta. A maquiagem você vai usar depois.
3: Depois, sim. Normalmente, mas com a pele já hidratada.
5: Com a pele já hidratada, toda preparada.
3: Por isso que é muito importante você ter essa rotina de skincare. Não adianta querer hidratar a tua pele que tá lá ressecada na hora da festa.
5: Isso.
3: Daí não vai adiantar muito.
5: Não vai adiantar.
4: Quanto tempo a pessoa fez a hidratação e daí quanto tempo depois pode fazer a maquiagem? Tem que dar uma horinha, meia hora?
5: Pode ser logo em seguida. Você vai perceber o ativo penetrando, já pode fazer a maquiagem, não tem problema.
3: Ah, que legal. Chegou pergunta aqui também. Opa, ó. Pergunta para a doutora Jane referente ao skincare masculino.
5: Opa, mas viu? Viu, sopa? Tá na sua hora.
4: O pessoal tá querendo dar dica aqui para mim. Tem complemento da pergunta, tá? As orientações de identificação do tipo de pele e tratamento são a mesma para a pele do homem e da mulher? Porque o homem tem a particularidade, tem a barba e tal, né?
3: E aí ainda fala assim, ó, não perca um programa da doutora Jane.
5: Para homem e para mulher, eu diria assim, claro, as dores vão ser as mesmas, os mesmos ativos. O que, que a gente vai perceber do homem que tem a questão da barba, de repente um produto, na hora que você vai lá passar a gilete, né, para fazer a sua barba lá certinha, a barba normalmente ela fica mais irritada. Então você tem que passar ali o pós-barba, que não seja tão irritativo, que não tenha álcool de preferência.
3: Ó, chegou mais uma pergunta aqui também de homem, tá?
5: Ai, que bacana. Eu acho que eu vou vir mais preparada pra vocês.
3: Não, ele só pergunta sobre o balme, né? A diferença, o que é? Porque tem o sérum, tem o creme, tem o gel, tem o balme.
5: O sérum, você vai perceber que ele é mais fluido, vamos dizer assim. O balme, ou bálsamo, ele é um pouquinho mais grosso, né? Então,
3: é a textura. Uhum. Que legal. É que tem tanta coisa, gente,
5: é muita
3: cada hora
5: coisa.
3: Inventa um nome,
5: e você,
3: né,
5: sabe que é bacana, que nem a história da questão, que eu vou olhando mais ou menos o que o ouvinte gosta. Uhum. E daí vocês vão perguntando pra mim no Instagram, eu vou procurando. É. E sabe que como é legal e a gente vai aprendendo e como tem produto.
3: Tem.
5: Tem muito produto, muita coisa
3: bacana.
5: E aí
3: é legal com essas dicas da Jane, vai estar tudo lá no Spotify, lá no Instagram também, ela dá as dicas.
5: Eu falei assim, eu tô ali melhorando meu Instagram algumas coisas, mas hoje, depois quem quiser dica de produtos, me dá um oizinho lá que eu mando pra vocês,
3: olha,
5: tá?
3: Que legal,
5: eu fiz uma
3: gente.
5: Lista bem legal, assim, de mais de 40 produtos. Peraí, pra passar pra vocês.
3: Aqui. É que a Jane atende o dia inteiro, né, gente? Então, assim, ela tem que ir revezando.
5: Não, mas na realidade eu tenho que melhorar esse meu perfil.
3: Mas, ó, que legal. E aí é montar um cronograma, né? Então,
5: isso.
3: Assim, você vai esquecer, porque é muita coisa.
5: Uhum.
3: Aí, assim, monta um... Faz um papel, gente.
5: Faz um papelzinho.
3: Uma cartolina, um card.
5: E por isso que eu falei, assim, de fazer, né, durante o dia o skincare de 4 passos e à noite uma skincare de 3 ou 4 passos também, né? Pra ser tudo bem simples, você tá com os produtos na mão,
3: isso.
5: E não desanimar de na hora e falar, ai, tem que fazer isso ainda, tem que passar, eu tô com sono, aquela história toda.
3: Deixa uma cestinha preparadinha ali, né? No banheiro, já com aqueles itens, e não vai ser muita coisa,
5: não.
3: Né?
5: Uh-uh.
3: É bem legal. É, vamos seguir aqui,
5: vamos,
3: Jane.
5: Lá.
3: Vamos
5: uhum.
3: seguir, que nós temos papo ainda, hein? Vai dar mais do que um programa, com certeza. Jane, antes daqui, ó, tem também elogios pra você, tá?
5: Ah, obrigada.
3: Falando assim, gente, é impressionante. Toda sexta-feira eu fico morrendo de vontade de ouvir a rádio, por quê? Porque daí eu vou saber que eu vou sair mais bonita desse programa.
5: Ai, que legal! Que bom, fico
3: ó,
5: muito feliz.
3: A Karina
5: feliz.
3: Que mandou
5: Karina,
3: aqui.
5: Karina, um beijo pra você, bacana.
3: É isso que a gente
5: legal
3: quer.
5: Ter você aqui.
3: É isso.
5: Nossa,
3: que a gente
5: eu fico
3: quer.
5: Muito feliz com os feedbacks de vocês.
3: É isso que a gente quer mesmo, que você se sinta feliz e mais animada e mais bonita e mais bonito também, né?
5: Vamos aprendendo aos poucos, né? Porque assim, que nessa questão do skincare, é pra ser uma coisa fácil, gente, né? Não é pra ser uma coisa difícil de se fazer. E eu acho que quando a gente consegue simplificar tudo isso, né? Você coloca com isso certeza. No seu dia a dia e vai embora.
3: Porque
5: bacana.
3: É muita, é bombardeio de informação e é normal
5: você
3: se perder.
5: É todo dia. E é normal a gente se perder e a gente se levar mesmo pelos produtos.
3: Vamos falar de um que eu não sei usar, eu sempre quero, eu até tenho lá, mas eu não sei em que hora que eu uso, quando que eu uso, o tempo que eu uso. Tônico.
5: Tá. O tônico, antigamente era mais usado, tá bom? Mas por que isso? Porque quando você, vamos dizer assim, fazia a limpeza do rosto, às vezes dependendo do sabonete que você utilizava, a pele ficava mais alcalina, né? Pra quem não sabe, a nossa pele é mais ácida. Então, o pH vai de 0 a 14, a gente sabe que 7 é um pH neutro, então a nossa pele tem um pH de 4,5, 5,5 normalmente. Então, quando eu usava o sabonete, ele vai deixar a minha pele mais alcalina. Então, o tônico, ele servia pra quê? Pra pegar essa minha pele que ficava alcalina após o uso do sabonete ali, da limpeza, deixá-la novamente um pouquinho mais ácida. É importante que a nossa pele seja mais ácida pela barreira cutânea, né?
3: Pra proteger proteção,
5: de, né? Proteção, né? Proteger de fungos, de bactérias, de tipos de infecção. Então, por isso que se usava mais o tônico. Não que ele não é usado hoje, ele é usado hoje também. Então, para algumas pessoas, às vezes é interessante o uso do tônico, principalmente quem tem pele muito oleosa, peles sensíveis e peles mais ressecadas. Uhum. Né? No caso ali das peles mais ressecadas, é como fosse uma pré-hidratação.
3: Ai, que legal!
5: Aham. Uhum.
3: Então, assim, mas hoje os sabonetes que a gente tem...
5: Os sabonetes que a gente tem já não faz essa mudança tão grande do pH da pele.
3: Que legal.
5: Mas se você mesmo assim sentir que você fez ali, por exemplo, a tua limpeza, mas a tua pele fica muito ressecada, ou ainda tem uma quantidade de oleosidade, de repente usar o tônico também é uma boa opção antes da hidratação.
3: Então eu não errei tanto em não saber.
5: Não errou.
3: É que a gente sempre ouvia falar, né, do
5: Sim,
3: tônico.
5: Sim, a gente via tônico, mais também.
3: Muito! Nossa!
5: Hoje que nem eu falo assim, é mais específico, né? Tem até alguns tônicos, eu acho que eu separei a lista, deixa eu dar uma olhada aqui. É, gente, hoje eu trouxe meu... Como
3: Ai,
5: é
3: gente, a colinha. Então,
5: hoje eu trouxe cola pra falar o nome do pra vocês.
3: Ó, a gente tem 10 minutos, bora montar essa rotina?
5: Vamos.
3: Então vamos. Existe então, uma sequência correta? Vamos
5: lá. Tá, a gente vai montar então a rotina. A sequência correta, então, pela manhã, a gente vai fazer a limpezinha... Né? Depois a gente vai aplicar o ativo, né? Que pode ser algum ácido, pode ser a niacinamida, vitamina C, né? Dependendo ali da sua dor, eu tenho mancha, acne, pele oleosa e assim vai. Aí eu vou fazer a minha hidratação de acordo com a pele que eu tenho e depois vou passar o filtro solar, isso pela manhã.
3: Um, tá, dois, gente? Três, quatro.
5: Acabou.
3: Assim.
5: E à noite? À noite é a mesma coisa, eu faço a minha limpeza de pele, aí de repente... Se eu tenho a pele ali um pouquinho mais ressecada, eu posso usar um outro tipo de ácido, né? Faço minha hidratação e boa. Vou dormir.
3: Três. Olha que
5: bacana.
3: É muito simples.
5: É muito simples, gente. É muito simples.
3: É tão simples que a gente não acredita, mas faça porque a doutora tá falando que é pra fazer.
5: É.
4: Agora, deixa eu aproveitar pra engrenar uma pergunta, porque você falou do excesso de opções que tem no mercado. Agora, as redes sociais, elas têm aqueles vídeos curtos com o marketplace dentro das próprias redes. O Quai tem, enfim, tantas outras... Qual que é o perigo de comprar esses produtos por essas redes assim?
5: É que normalmente faz a propaganda, mas não fala a indicação para que tipo de pele que é. Só fala que ele é maravilhoso, que ele vai resolver a sua vida.
3: Né? E aí você gasta
5: a gente vê muito isso dos cremes coreanos, tudo mais. Não, são excelentes, mas antes de você comprar, você tem que pegar, vamos dizer assim, ler a bula, ver quais são as indicações e você tá indicada pra sua pele, porque senão você acaba comprando gato por lebre, né?
3: E aí vai estragar mais a pele,
5: Vai
3: né?
5: estragar mais a pele, ou naquela... que ele falou assim, pode provocar uma irritação um pouco maior, se você tem pele sensível. Às vezes não acontece o que você gostaria que acontecesse. Poxa, falou que ia dar um glow, que a minha pele ia ficar mais luminosa. E às vezes não é bem assim. Então, é interessante saber os ativos que estão dentro daquela fórmula, daquele produto, antes de você comprar, então, né? Ou consumir.
3: Muito bom. É porque, assim, não é que o produto é ruim.
5: Não.
4: É que tem que saber o que exatamente você está comprando, né?
5: Porque tem a indicação correta, como tudo, né? Que nem eu falo assim, eu tô com dor de garganta. Aí eu vou tomar um remédio específico para dor de garganta. Às vezes a pessoa quer tomar em casa, mas de repente você tem que ir no médico para saber que tipo é essa sua dor de garganta e que remédio que você tem que tomar.
3: Exatamente.
5: Então, isso para ter mais eficácia mesmo.
3: E aqui, Jane, você colocou também, você vai dar também alguns produtos, né?
5: Vou.
3: O nome de alguns produtos, mas tem muita gente pedindo sobre pele oleosa, a skincare. Mantém a mesma rotina?
5: Mantém a mesma rotina. O que você vai perceber é que o produto de limpeza vai ser para pele oleosa. Deixa eu até pegar aqui pra gente
3: Pega
5: conversar.
3: Pega a tua colinha aí.
5: Ah, eu vou pegar minha
3: cola, muita
5: gente.
3: Coisa, gente. Tem que ter
5: cola. Eu separei pra vocês. Eu fiz tão bonitinho.
3: Tão bonitinho. Ela fez até desenhadinha. Ela é muito caprichosa. Ela é muito caprichosa, gente.
5: Ai, ai. Então, assim, eu vou ter lá um produto de limpeza pra pele oleosa, por exemplo. Eu tenho lá da Principia, né? Então, eu vou usar ali, que vai ter tantos ativos ali com ácido salicílico. Eu vou ter da Eflacare Gel, que é da... La Roche?
3: La Roche-Posay.
5: Eu tenho da Bioderma, que é o Sebium Gel Monsanto. Então, eu vou pegar o quê? Um gel para limpeza específico para pele oleosa. Então, vocês estão vendo ali que ele vai ter os ativos para pele oleosa e o veículo qual que vai ser? Em gel.
3: Olha só, então, já deixa tudo... a limpeza.
5: Isso, já faz ali a limpeza. Depois eu vou, de repente, usar ali o ativo. A minha pele não tá tão legal, eu preciso... de um ativo para melhorar a sua oleosidade. Eu posso comprar ali um sérum com niacinamida. Então, eu coloco esse sérum lá. Aí, vou atrás do hidratante. Hidratante para pele oleosa também. Então, eu posso comprar ali um hidroboost também, Então, passo.
3: Tem da Neutrogena, tem da CeraVe.
5: Tem.
3: Tem da La Roche-Posay. A La Roche-Posay é uma marca muito antiga também.
5: Sim,
3: e todas são muito boas,
5: todas,
3: né?
5: São muito boas.
3: Às tem vezes, a Cream aqui também,
5: tem
3: a Cream,
5: tem a Principia. Então, assim, às vezes vai de acordo com o bolso.
3: É,
5: né?
3: Também.
5: Mas se a gente for olhar assim, é claro que uma marca ou outra talvez tenha um ativo a mais, por isso que é um pouquinho mais cara, né? Que nem você falou assim, não, são marcas que estão aí no mercado faz muito tempo, então a gente sabe que tem ali os princípios ativos muito bons, né? Então, de preferência, aquelas mais conhecidas, tá, gente?
3: É, aquela que já tem mercado, né? Uhum. Que você confia que é uma empresa de responsabilidade.
5: Mas,
3: e assim, ó, pensar o seguinte, falar, ah, mas é caro. Gente, é caro ficar comprando um monte de coisa que você não vai usar, vai ficar amarelo o ovo lá dentro do pote.
5: É, e normalmente quando a gente faz a skincare também, não precisa ter um abuso de passar um monte, né? Vamos dizer, a quantidade muito grande no rosto, né?
3: Não é pra embatumar você, né? É amanteigar você.
5: Amanteigar você. Então faz os pontinhos de testa, bochecha, bochecha, que queixinho, vai passando,
3: e
5: vai espalhando.
3: Bem, né,
5: espalhar
3: Jean?
5: Bem.
3: Sem preguiça.
5: Sem preguiça nenhuma. Então, tudo que eu vou fazendo ali para a questão da pele oleosa, eu vou comprar produtos que são indicados para pele oleosa e a dor que você tem, que daí seriam os complementos ali.
3: É isso mesmo.
5: Eu fui clara.
3: Nossa, foi muito.
5: Ah, então tá bom.
3: Eu até
5: é porque às vezes eu me perco. Gente, eu falo demais, né? Mas não. Às vezes eu me perco, eu começo a me empolgar, começo a puxar outro assunto.
3: Tá maravilhoso.
5: Mas, okay, bacana.
3: E tudo isso, claro, né? Não substitui procedimentos, a gente...
5: Não, eu acho que assim, quando a gente fala em cuidado da pele, né? Do rosto em geral, a gente vai trabalhar a pele em camadas. Então a gente tá vendo aqui que a gente tá trabalhando numa camada mais superficial. Então tudo é um complemento.
3: Sim.
5: Então se eu trato muito bem a minha pele, é claro que se eu for fazer no consultório ali um preenchimento, eu vou usar ali um bioestimulador, eu vou ter uma resposta até melhor,
3: é,
5: né? Porque aquela pele não tá tão craquelada, você acaba tendo uma resposta melhor, né? Então você fala, nossa, eu fiz o procedimento lá com a doutora, não adiantou nada, mas poxa vida, você não bebe água, você não se alimenta bem, você não cuida da pele,
3: não,
5: e o problema é a doutora.
4: Um
5: o produto que ela usou não é bom, e aí mas não faz a sua parte, então é complicado, que nem assim, vou usar os ácidos, perfeito, você sabe que você vai usar o ácido, vai remover a camada superficial da pele, né? Ela vai estar ali, eu tenho que usar a questão do protetor solar. Ah, mas no outro dia eu tô com a cara estampada no sol.
4: É.
5: Então não adianta.
4: Não, é igual o carro, né? Não, esse carro é horrível, mas não troca óleo, usa gasolina
5: pois
4: ruim,
5: é.
4: não faz a manutenção básica, aí vira uma carroça mesmo,
5: tudo...
4: né?
3: Ô, Jane, e no inverno a gente tem que ter bastante cuidado também, né? No verão, sim, né? Por causa do sol, do calor, a gente transpira. E tudo mais, mas o inverno não, de jeito nenhum que você não tem que passar hidratante, até protetor solar
5: até
3: também,
5: até protetor,
3: né?
5: Solar, a gente se engana porque não vê o solzinho lá em cima, né? Mas olha, gente, esse vento,
3: chuva, poluição,
5: sim. Então tá tudo aí, eu acho
3: poluição. Ah, tem um negócio bem legal também, que é quem usa maquiagem, né? Não esquece do demaquilante,
5: o
3: né?
5: O demaquilante,
3: ele tira realmente resíduo, né?
5: Sim, até interessante, chegou à noite em casa lá, né? Pra fazer a sua skincare, passa o demaquilante, remove essa maquiagem toda.
3: Tem água micelar, tem lenço.
5: Sim.
3: Um monte de coisa. Aquele algodãozinho que já vem até prontinho.
5: Já
3: assim,
5: prontinho pra passar na pele e já remover.
3: Você lava o rosto, passa o demaquilante, você vê que ainda tem resíduo.
5: Tem resíduo de maquiagem, sim.
3: E eles são super levinhos, tem um sem cheiro, tem gente que não gosta de cheiro. Tem os produtos sem cheiro.
5: O sem cheiro,
3: também,
5: né? Normalmente agora quase todos já tem, não tem álcool. Você vê que pra pele sensível também é maravilhoso.
3: E daí o povo tá reclamando, ah, só falou de pele oleosa.
5: Ah, desculpa,
3: calma,
5: então.
3: Gente. Não, mas calma, que esse vai ser o segundo ato, querida.
4: É muita volta pele. Sexta, que
3: é, é muita pele pra falar de...
5: Sim, sim.
3: E daí tem a idade também, o pessoal perguntando aqui. E as quarentonas e as cinquentonas? Né?
5: Não, tem pras quarentonas, cinquentonas.
3: Sessentonas.
5: Isso. Bonitona. O que a gente vai perceber mais da idade, vamos dizer assim, 50 mais, a gente percebe que as peles, assim, precisam de muito mais hidratação, já tem... As rugas, vamos dizer, as rugas um pouquinho mais profundas, né? Um ressecamento maior. Então, a gente sempre vai mais na questão da hidratação mesmo, né? O uso do ácido hialurônico, principalmente aí nos cremes, né? Nos hidratantes.
3: É isso aí, ó. E no próximo programa a gente vai falar de outros tipos de pele, né?
5: Vamos falar de outros tipos de pele. De repente, vamos dar alguns exemplos aí também. Ah, uma pessoa que tem pele oleosa, acne, rosácea. O que eu posso fazer com skincare? Como eu posso montar? Ah, que nem você falou assim, uma pessoa de 60 anos que já tem mais ruga, pele
3: seca,
5: pele seca, flácida. Ah, o que, que eu posso começar a usar aí pro meu skincare? Então tem para todos e todos os gostos.
3: Oh, que legal. Oh, Duda, vamos colocar esses produtos que a doutora falou hoje aqui.
5: Eu vou passar para Duda.
3: É, vai passar para Duda e aí a gente vai colocar lá no grupo do Jornal da Mix, pode ser? 998226669, deixa a listinha lá.
5: Deixo.
3: Né, Jane? Uhum. E também na rede social, em quem vocês decidem.
5: É, aqui, como é isso vocês aí que vocês fazer. Escolhem, que fica melhor.
3: E aí, no próximo programa, a gente vai falar mais sobre a skincare, que o pessoal gostou do assunto aqui, muito. A Jana aqui, ó, a Jana.
5: Ah, quase me achará, hein, Jana?
3: Quase te achará, a Janaína. Ela falou, gente, eu trabalho à noite. Uhum. E ela falou assim, que antes de sair de casa, sempre faz a skincare. E ela falou, e chego de manhã, né? Uhum. Ela trabalha com... É num pub. Ela falou assim, então é a noite toda, né? Tipo, naquela correria.
5: Sim, naquela
3: ali,
5: correria. Ainda mais local fechado, né?
3: Local fechado, uhum, e tudo mais. Ela falou, ar-condicionado. Ela falou, importante falar da skincare, quero saber mais.
5: Ah, legal, Jana. Mandem, bom te ouvir.
3: Mandem o tipo de pele de vocês. Mandem aí o que as dores...
5: Quais são as suas dores aí? De repente, que no ar eu já monto um skincare pra vocês.
3: Ai, que legal, tá, Jane. Bom? Muito bom. E lá nas redes sociais vai ter mais também.
5: Ok. Quem quiser falar comigo, 419-8860-2000. Rede social, Bianca_Jane.
3: Muito obrigada.
5: Eu que agradeço. Bom estar com vocês hoje. Um
3: muito
5: abraço.
3: Muito bom, muito bom. Sopa!
4: Sim!
3: Bora fazer essa skincare, mas antes passa os ganhadores,
4: ah,
3: tá?
4: Ah, vou passar aqui, viu? Pro cinema, quem vai é o Fernando Ferreira. Final do telefone, 2106. Já a ganhadora do voucher Brinca Pizza era a Ana Paula. Agora é a Natasha.
3: Ah!
4: Final
3: bonitinho.
4: Do telefone... Aí, ó, viu só? Final do telefone, 1774. E quem vai pro Bom Gourmet, ganha o voucher do Bom Gourmet, é a Brenda. Final do telefone, 6554.
3: Eu gostei da tiradinha, viu? Mas Ana Paula não perdeu nada, tá? Era Ana Paula, agora é Natasha.
4: É só referência musical, gente. Esse aí é...
3: Aliás, Natasha é um nome lindíssimo,
4: eu
3: viu?
4: Acho muito bonito
3: lindíssimo.
4: Também.
3: Lindíssimo. Obrigada a todos que participaram. Doutora Pauline, doutora Adolfo, que estiveram aqui no Papo Mix Pet, doutora Jane, sempre bem-vindas, minhas comadres da sexta. Obrigada a você, ouvinte, Dudinha, Sopa, bom final de semana. Não façam nada que eu não faria. E se fizerem, me avisem, tá
4: pra
3: bom?
4: Pra eu ir junto.
3: Beijo pra vocês, o Sopa segue por aqui com muita música boa pra você também, ouvinte. Valeu!
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7: Tô de volta com mais informações do trânsito e agora eu falo com o motorista que passa pelo contorno norte. Tem alguns pontos de maior lentidão entre a Justo Manfrum e a Brasílio Kuman. Motorista encontra excesso de veículos pelo horário e também algumas obras no trecho que dificultam o trânsito no local. Motorista que preferir pode fazer o desvio por dentro dos bairros. 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
9: 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Mix agora 8:08. Bom dia, boa sexta-feira pra você por aqui. Sopa na voz. Vamos juntos até as 9 da manhã. Você que manda. Tá começando por aqui o Pede no Zap 11 983 408 mil. Manda teu áudio, pede tua música favorita. Vamos curtir junto nessa sexta-feira. Sextou, graças a Deus.
10: E aí, galerinha da Mix, aqui é Renan de São José do Rio Preto.
9: Fala,
10: quero
9: Renan.
10: Escutar aquela da Beyoncé, Love on the Top, valeu.
9: Valeu.
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0: Mix agora 8h15, Coldplay com Magic.
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0: Pede teu som aí, 11 983 408 mil. É o número onde você manda e desmanda, papai. Manda pra cá o seu pedido musical, quero ouvir a sua voz no rádio, quero ouvir a sua música favorita. Fala comigo, bom dia!
2: É a Valquíria de Santa Isabel, quando puder toca aí, Titãs, é preciso saber viver. E manda um abração lá pra Dona Leia, Dona Marcia. Estamos juntos, desde as 5, Mix FM, só tocando as melhores.
0: Sempre, Dona Leia, Dona Márcia, pra você também, Valquíria. Um abraço, você acredita que eu posso tocar essa música justo agora?

0: Mix agora entre 24 One Republic. Need Your Love.
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0: Pede aí 11 98 340 8000. Nessa hora a gente viaja o Brasil inteiro ouvindo os pedidos musicais da galera. Tá todo mundo reunido aqui em 98.3 pra curtir a música favorita um do outro. A gente viaja tanto, tanto, tanto que de vez em quando a gente cai aqui pertinho, ó.
2: Fala, galera da Mix. Meu nome é Alice, eu sou de Araucária, Paraná.
0: Fala, Alice.
2: E eu queria ouvir Beauty and Beast do Justin Bieber. Abraço.
0: Vambora!
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0: Mix agora 8h28, Justin Bieber e também Nicki Minaj nesse som Beauty and the Beat.
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0: Tá rolando pede no zap, não pede tempo, ainda dá pra você mandar o teu áudio, pedir tua música e tocar agora de manhã ainda. Só que acelera, não perde tempo não. 11983408000, participa aí comigo.
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4: Se você está pensando em começar a correr, a primeira dica é: respeite o seu ritmo. Não precisa sair correndo longas distâncias logo no primeiro treino. Comece alternando caminhada e corrida, escolha um tênis confortável e crie uma rotina possível para você. A evolução acontece aos poucos e cada quilômetro conquistado é uma vitória. Mais importante do que velocidade é criar o hábito e aproveitar esse momento de cuidar da sua saúde. Nos vemos na linha de chegada.
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4: 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Aqui vai uma dica para você melhorar a saúde do seu coração. Se você fuma, que tal pensar em parar de fumar? O tabagismo danifica os vasos sanguíneos e sobrecarrega o coração. Parar de fumar traz muitos benefícios praticamente imediatos. E se precisar parar de fumar e não conseguir, existem vários programas voluntários que te ajudam a se livrar desse mal.
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11: Tô de volta na Mix e agora falo de Água Verde, bastante lentidão, tanto na Brasília Tiberê quanto na Getúlio Vargas, próximo da Arena da Baixada. 1,5 km de fila, mais de 15 minutos para passar por estes trechos. Tem evento ali na Arena e por isso o trânsito fica mais complicado. A Silva Jardim flui um pouco melhor e pode ser uma boa alternativa de desvio. 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
12: Pede aí teu som, 11983408000, a gente segue até as 9 da manhã, atendendo o seu pedido musical.
13: Fala, Mix, aqui é o Jean, falo de José Bonifácio, aqui interior de São Paulo. Queria pedir uma música aí, toca aí, Charlie Brown, Céu Azul.
12: Bonita demais essa, né?
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0: Mix agora 8h42. Esse som é da Taylor Swift, Blank Space.
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0: Pede teu som favorito aí, 11 983 408 000. Você ajuda a montar a programação até as 9 da manhã.
2: Oi, Mix, eu sou a Alice. Aqui de Santa Rita da Paraíba. Oh. E eu quero pedir uma música na Mix do BTS.
0: Na Mix, que coisa fofinha. BTS Swim pra você, bebê.
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0: Mix agora 8h48 e que vem o Japão, né? Eu me chamo Brasil, tema da Copa, aqui na Mix FM.
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0: Pede a tua música favorita, 11 983 408 1000, pra gente fazer a nossa última sequência dessa edição no PED.
2: Bom dia, Mix, tudo bem? Dia. Aqui é o Felipe de São Carlos. Toca pra nós aí uma do Audioslave. Ótimo dia pra todos os ouvintes e pra toda a equipe da Mix.
0: Vamos nessa aqui, Like a Stone.
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0: Mix agora 5 para as 9, Isa, Caos e Sal, para fechar mais uma sequência aqui.
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0: Pede no zap, que volta hoje às 8 horas da noite. Não tocou teu som, não deu tempo? Tem problema não. Manda teu áudio, pede tua música. Manda por texto, se você não quiser mandar áudio, não tem problema. A gente dá um jeito de encaixar, mas agora só às 8 da noite, na próxima edição aqui do Pede.
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0: E olha só que legal, gente, o Nando Reis anunciou uma nova turnê. Vai se chamar Pra Você Guardei o Amor. Tem o objetivo de mostrar o lado mais sentimental do artista. A ideia é que os shows sejam feitos com um repertório misturando as músicas mais recentes do Nando Reis com vários sucessos do passado também. A turnê do músico Pra Você Guardei o Amor começa no próximo dia 8 de agosto no Espaço Unimed em São Paulo. E claro, estamos torcendo para que venha aqui para Curitiba também. Até agora, são 15 shows agendados por todo o Brasil. Quer conferir se algum desses shows vai estar em alguma das tuas rotas aí no resto do ano? Então acessa aí, confira a agenda completa do cantor em radiomixfm.com.br.
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3: 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Aqui vai uma dica para você cuidar da saúde do seu coração. Durma bem. Tem um sono reparador. Um bom sono é à noite e de 7 a 9 horas por noite para ajudar na regulação da pressão arterial. E você também pode controlar o estresse, o dia a dia, a correria. Você pode balancear o equilíbrio com atividades como a meditação, hobbies, brincadeiras, momentos de lazer que ajudam a reduzir as tensões que afetam os batimentos e a pressão arterial.
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5: Tô de volta com mais informações do trânsito e agora eu falo com o motorista que passa ali pela linha verde. Mais cedo teve registro de ocorrência próximo do cruzamento com a Senador Salgado Filho. Ainda tem bastante lentidão, 3,5 km que o motorista precisa de 25 minutos para passar sem uma alternativa de desvio. A dica é evitar a linha verde por enquanto, porque o trânsito está bem complicado. 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

0: Mix agora 9h24. Você tá acompanhando o melhor mix do Brasil e a tua participação chegando aqui pra mim no 41 99846-8379. Participa por aqui, eu quero ouvir a tua música favorita, eu quero saber o que você tá fazendo nessa sexta-feira. E aí, quais seus planos pro fim de semana? Compartilha tudo aqui com a gente e vem ajudar a fazer essa programação cada vez melhor. Você tá ouvindo, claro, sempre o melhor mix do Brasil.
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8: Tô de volta e mais uma vez eu falo sobre o Água Verde, porque tem bastante lentidão por lá. Agora também na Via Rápida sentido centro, Guilherme Puxley. Fila desde o cruzamento com a Rua Acre até o cruzamento com a Avenida Iguaçu. Por ali, motorista pode usar como opção de desvio a Marquês do Paraná e também a República Argentina. São duas opções para ganhar tempo. 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

0: Mix, agora faltando 4 minutos para as 10 horas da manhã. Three Doors Down com Here Without You. Vou ficando por aqui, segunda-feira estamos de volta na área. Você já sabe, né? Tem Jornal da Mix a partir das 6 horas da manhã. Flávia Consoli, eu também por aqui. Na sequência tem Pede no Zap, tem nossa sequência musical. E claro, antes de tudo isso, temos um grande fim de semana para viver pela frente. Desejo para você que aproveite, viu? Bastante! Mas com moderação, tá? Segunda-feira a semana começa de novo. Para você que não vai parar, bom trabalho, já sabe, né? A melhor playlist pro teu fim de semana tá aqui em 98.3, no melhor mix do Brasil. Beijo, galera. Até segunda-feira. Bom fim de semana.
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12: Tô de volta na Mix e agora a dica é pra quem passa pela linha Verde Norte, isso porque tem bastante lentidão por ali, desde a João da Alegrave até o viaduto do Tarumã. 1,5 km de fila que o motorista precisa de 15 minutos para conseguir passar, sem uma alternativa válida de desvio no trecho. Quem puder deve evitar esta região. Pra quem vai no sentido Colombo, o trânsito fluindo bem por ali. 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
0: Mix, agora 10:02. Bom dia pra você, uma ótima sexta-feira. Tamo aqui, ó, na área, com muita música. São 40 minutos diretos, só com as melhores da programação da Mix. 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
1: Mix, agora 10h42, Billie Eilish com Birds of a Feather, fechando mais um Super Mix. 40 minutos só com as melhores músicas. Tivemos ainda Detonautas, teve Lol Young, teve Justin Bieber e teve você também participando, interagindo com a gente aqui nas redes sociais e também pelo WhatsApp. Falando em WhatsApp, tem o prêmio do mês que semana que vem, dia 30, sai o resultado, tá? 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
15: ...de maior movimentação entre Eduardo Pinto da Rocha e Nicola Pelanda. Não vale fazer desvio, apenas reduzir a velocidade e redobrar a atenção. Depois disso, o trânsito flui bem também pelo contorno sul até o acesso da BR-277. Para quem vai no sentido São José, contorno sul e leste fluindo bem. 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

0: Essas foram três das mais pedidas por você em 2016. 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

0: Mix agora 11h26, tá aí a eterna princesinha do pop, Britney Spears com Criminal.
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0: isso, agora faltando 2 minutos pro meio-dia, Maneva com Deixe-me Ir. Já já tem o Top Mix com as 4 músicas mais pedidas por você. Fica aí.
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0: Mix, agora meio de 6, uma ótima tarde pra você. Excelente sexta-feira, tá no ar mais uma edição do Top Mix com as quatro músicas mais pedidas por você. Pelo site, nas redes sociais e também pelo WhatsApp, tá? Então, bora embarcar nessa junto com a gente. Começamos muito bem com BTS.
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1: Mix, agora meio-dia e 12. Vintage Culture. Terceira posição aqui com o Meu Verão. Tivemos BTS com Swim. Swim. Foi demais, né? Em quarto lugar, pelo menos nessa edição do Top Mix. Agora, antes do primeiro e do segundo lugar, a gente vai direto pra 2011. Vamos relembrar aqui um sucessão dela. Ela entra depois de 5 anos sem gravar nada, mas sim, está em estúdio neste momento, preparando músicas novas. Aliás, falando sobre ela. Novidade por aí, tá? E a gente vai relembrar agora, Rolling the Deep.
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0: Eu sou Bruno Cantarelli, chegando para falar diretamente de Miami sobre a Copa do Mundo, e a Rádio Mix é a rádio oficial da Copa do Mundo FIFA 2026. O Brasil já sabe agora o adversário da próxima fase no torneio, e mais, já são 4 os confrontos definidos da primeira fase de mata-mata. E dentro do mata-mata temos uma fase a mais, a fase de 16 avos de final. Quem passar por essa fase aí sim chega às oitavas de final da Copa do Mundo. Pois bem, não pode mais empatar ou perder, é vencer para seguir avançando. E o Brasil vai enfrentar a equipe do Japão, um time organizado e que ficou em segundo lugar no grupo. É bom lembrar que o Japão venceu o Brasil recentemente em um amistoso, já com Carlo Ancelotti no comando, mas a gente sabe que na Copa do Mundo a situação é completamente diferente. Então, na primeira fase de mata-mata, o Brasil enfrentando o Japão. Eu sou Bruno Cantarelli, do Charla Podcast. Um abraço, galera. Valeu!
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0: Mix Grão em ponto, As Long As You Love Me, esse é o Backstreet Boys.
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0: Mix Verão 16. E aí, como é que você tá? Tudo certo? Mais uma edição por aqui do Super Mix. São 40 minutos direto, só com as melhores músicas. E você também pode participar, claro. Já manda a sua preferida aí pra gente rolar, encaixar aqui na programação, tá bom? 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
1: Mix do Verão 1h25, esse é o Maroon 5 com Sugar. Estamos aqui na metade do Super Mix. São 40 minutos direto só com as melhores e continua.
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0: Essa é a música da Mix para a Copa do Mundo da FIFA 2026. Então fique aqui para ouvir inteira a qualquer momento. 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

0: Mix, agora 2:02. Uma ótima tarde pra você, fechando mais uma hora com YouTube. Daqui a pouco tem muito mais.
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2: Salve, salve, galera da Mix, eu sou Bruno Cantarelli, chegando pra falar diretamente de Miami sobre a Copa do Mundo, e a Rádio Mix é a rádio oficial da Copa do Mundo FIFA 2026. O Brasil já sabe agora o adversário da próxima fase do torneio, e mais, já são 4 os confrontos definidos da primeira fase de mata-mata. E dentro do mata-mata temos uma fase a mais, a fase de 16avos de final. Quem passar por essa fase aí sim chega às 8avas de final da Copa do Mundo. Pois bem, não pode mais empatar ou perder, é vencer para seguir avançando. E o Brasil vai enfrentar a equipe do Japão, um time organizado e que ficou em segundo lugar no grupo. É bom lembrar que o Japão venceu o Brasil recentemente em um amistoso já com Carlo Ancelotti no comando, mas a gente sabe que na Copa do Mundo a situação é completamente diferente. Então, na primeira fase de mata-mata, o Brasil enfrentando o Japão. Eu sou Bruno Cantarelli do Charla Podcast. Um abraço, galera. Valeu!
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0: 2:31, Isa com Caos e Sal. 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
7: Para quem busca melhorar o desempenho nas corridas, pequenos detalhes fazem grande diferença. Trabalhe sua estratégia de prova, fortaleça a musculatura, cuide da recuperação entre os treinos e acompanhe a sua evolução. A busca por melhores tempos exige disciplina e planejamento. Mas lembre-se, performance também é aproveitar o processo. Cada treino concluído é uma construção para alcançar novos objetivos.
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19: Pra você ligado na Mix, em São José dos Pinhais, a BR-277 tem trânsito lento nessa tarde no sentido capital, desde a região do Guatupé até o Parque Olímpico do Cajuru, ainda reflexo de obras. O motorista leva em média 20 minutos para conseguir passar e pode desviar pela Avenida das Torres, que flui um pouco melhor nesse momento. 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

0: 3 e 3, Smash Mouth, aqui na programação da 98.3. E daqui a pouco, depois do break comercial, tem aquela sequência do Super Mix. São aqueles 40 minutos só de música, sem nenhum intervalo comercial.
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0: Pois é, senhoras e senhores, está lá aqueles 40 minutos só de música. Eu prometi e vamos cumprir. Não tem nenhum intervalo comercial. São 40 minutos direto só de música. Começou.
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1: Mix agora, 3h29, se continua curtindo e ouvindo o Super Mix, aquela sequência, né? 40 minutos só de música, sem intervalos comerciais, mas com prêmios da Mix. 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
1: Mix agora, 3h44. Esta foi a última final de mais uma edição aqui do Super Mix. Foram aqueles 40, eu disse 40 minutos só de música, encerrando com Alicia Keys, Girl on Fire. A qualquer momento de volta aqui na programação da Mix Curitiba 98.3.
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3: 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Aqui vai uma dica para você melhorar a saúde do seu coração. Se você fuma, que tal pensar em parar de fumar? O tabagismo danifica os vasos sanguíneos e sobrecarrega o coração. Parar de fumar traz muitos benefícios praticamente imediatos. 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
5: Contorno Leste com trânsito mais lento no sentido Cidade Industrial de Curitiba, entre a BR-376 e a Nicola Pelanda, onde ocorrem obras. São 14 quilômetros de lentidão que o motorista leva em média 30 minutos para passar. Já vale o desvio ainda em São José, pela Avenida Rui Barbosa e depois por dentro dos bairros para ganhar tempo. 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

0: Mix 4 e 2, Justin Bieber com Major Lazer, Cold Water aqui na Mix 4 e 2. Daqui a pouco então significa que depois do break comercial tem a edição aqui, daí que você vai curtir aí as mais pedidas. E o ano é além de 1995. Qual será o ano, hein? Já já aqui na Mix.
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6: Uma corrida de rua é muito mais do que uma competição. É encontrar pessoas com histórias diferentes, objetivos diferentes, mas uma mesma paixão, superar limites. Tem quem corre para ganhar tempo, tem quem corre pela saúde ou para realizar um sonho. É isso que torna cada prova especial. Então, prepare seu coração, reúna sua energia e venha viver essa experiência, porque cada chegada representa uma conquista.
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1: Mix 4:20, as três mais pedidas lá de 1998. Encerramos aí com You Get What You Give, com New Radicals. E a qualquer momento, como você está sabendo, pinta aqui na programação da Mix. 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

0: Natal, daqui a pouco tem mais, peraí.
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3: Uma boa corrida começa muito antes da largada. A preparação é fundamental. Mantenha uma rotina de treinos, cuide da alimentação, hidrate-se bem e, principalmente, escute o seu corpo. Nem todo treino precisa ser o mais intenso. A constância é o que traz resultado, seja para completar os primeiros quilômetros ou buscar um novo recorde pessoal. Cada treino faz parte dessa jornada. O importante é chegar preparado e aproveitar cada momento dessa experiência.
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0: No Santa Quitéria, o trânsito já é mais lento na Presidente Arthur Bernardes, para quem segue em direção ao Portão, ainda por conta das obras com bloqueio de faixa ali no trecho. O motorista leva em média 5 minutos para conseguir passar e tem como alternativa a Coronel Ayrton Plaisan, que flui bem. 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
15: Trânsito carregado nesse momento no entorno da Arena da Baixada, na Avenida Presidente Getúlio Vargas e também na Brasília e Tiberê, entre a rápida Portão Centro, que se torna Saint-Hilaire, e a Brigadeiro Franco. Para quem segue para o Rebouças, a Silva Jardim segue sendo uma alternativa para ganhar minutos no trajeto. 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
17: 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É, já começou e vão rolar as quatro melhores músicas da programação da Mix, as quatro de hoje, pedidas por você, ouvinte da Mix Curitiba 98.3. Já está no ar o Top Mix, começando com a posição 4.
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1: 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Mix 5 e 14, tá no ar o Top Mix edição da tarde com Lady Gaga e Bruno Mars. A posição número 3 com Die With A Smile. Agora temos aqui um dos Top Mix lá do ano de quando? Vamos ouvir agora aqui, vai tocar no Top Mix aqui, aquela do muito legal do 2011. Vamos ouvir Blue Control.
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1: Mix agora, 5h26. Foram as quatro mais de hoje, as mais pedidas aqui na programação da Mix, encerrando com a posição 1. One Republic, Need Your Love. Acabou. Logo mais, tem mais programação aqui do Top Mix na Mix Curitiba 98.3. 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
11: 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Tem fila na linha verde para quem segue no sentido Pinheirinho, entre a estação Tubo Santa Bernadette e a Barão de Santo Ângelo. Nesse momento, o motorista leva em média 20 minutos para conseguir passar por lá e pode utilizar a via marginal da linha verde para diminuir o tempo do trajeto. 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

0: Mix agora 6 para 6, a última aqui do meu horário, e encerrando com 50 Cent in the Club. Daqui a pouco, depois do break, tem a edição de hoje da sexta-feira do Mix Tudo. E agora o resultado aí, quem ganhou hoje levou um voucher de R$100 da Brinca Pizza em comemoração a 1 ano de aniversário da Brinca Pizza. Foi o Renato, fim do telefone 2606. Renatão, 2606, participou, se deu muito bem aí, levou pra casa aí o voucher pra gastar aí com a família na Brinca Pizza. Já pode retirar aqui, viu, Renato? Seu prêmio é até 3 dias úteis aqui na Mix Curitiba, entre 9 da manhã e 11, e das 2 às 5 da tarde. A Mix fica aqui na Doutor Gulin, 665 Alto da Glória. 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
2: No Campina do Siqueira, a Mário Tourinho já tem fila em direção à Rodovia do Café. Isso desde a Vicente Machado até a região do Parque Barigui. O motorista leva quase 20 minutos para conseguir passar e não tem alternativa de desvio. A boa notícia é que após o trecho, o trânsito flui bem na Rodovia do Café em direção a Campo Largo. 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
1: Agora o papo é reto, eu vou falar com os 40 menos ou 40 mais. Você que tá aí, ó, reclamando da seleção do Ancelotti, achando que o Brasil não vai trazer o Hexa, reclamando da convocação, presta bastante atenção. Quantos gols você tá fazendo? Você tá dominando o teu time em campo ou não? Ou tá fugindo, tá no banco, não tá representando? E eu tô falando isso, Caco, porque hoje é sexta-feira e eu fiquei sabendo que tem uma parada aí que tá salgada, não é?
3: Tá salgada, cara.
1: A pista tá salgada. Aí o pessoal fala, ah, o Brasil não representa. E você? Você tá representando? Porque, Caco, eu não sei se você sabe, mas conversando com todas as gerações que estão vivendo em 2026, a galera não tá mais se envolvendo, cara.
3: Não tá se envolvendo e agora tem uma nova categoria de relacionamento, entendeu?
1: Tem várias, aliás.
3: É, tem tios ficantes, né? Que era na nossa geração, né? Que, é lógico, ele ia lá, marcava ali o crush, começava a trocar uma ideia, dava umas bitoquinhas e viu o que acontecia.
1: É, exato.
3: Só que agora, hoje em dia, eu fiquei sabendo que tem uma parada que chama conversante.
1: Não, os conversantes, assim, não dá.
3: Como é que
1: não
3: é essa parada?
1: Não dá.
3: Inclusive, teremos uma participação especial de uma pessoa que conhece essa categoria. Um conversante. E ela não tá muito feliz com esse cara, não.
1: Cara, quando eu soube que essa expressão, ela existe, porque realmente a galera tá conversando demais através das telas e na hora do tete a tete, do olho no olho, nem aparece. Aí eu falei, não, a gente tem que fazer um programa sobre isso.
3: Pô, você tá falando tete a tete, olho no olho. E caramba, plantar a gente na terra, como é que fica?
1: Então, cara...
3: Como é que galera, a gente tem um negócio, é uma demografia. A gente precisa renovar as pessoas, né? Não. Precisa ter força de trabalho e tal. Se não tiver gente no mundo, o que vai acontecer? Então, beleza, a gente vai viver ali, os robôs vão trabalhar pela gente. Gente, tá tudo certo também.
1: Tá grave. Olha, outro dia eu peguei um motorista de aplicativo, peguei no bom sentido. Aliás, se bem que pegar é bom. Deveria, aliás, você deveria pegar mais. Mas assim, peguei um carro de aplicativo, estou indo viajar. De repente, ele me conta uma história de que ele tinha muitas conversantes no WhatsApp dele. Aí eu falei, o que é conversante? Ele, mulheres que eu converso já há meses, mas que a gente nunca conseguiu se encontrar. Ou alguém desmarca, ou a pessoa simplesmente não vai. Mas ali no WhatsApp, só amor. Amor, I love you. É desse tipo,
3: é tipo,
1: cara.
3: É como uma pessoa já começa a chamar outra de amor, simplesmente ali na conversa. Nunca viu o olho no olho,
1: não,
3: nunca deu
1: amo
3: uma beijoca. Nunca fez algo a mais.
1: Quer que eu te conte uma história?
3: Eu que,
1: uma
3: lógico que eu quero. Eu tô aqui pra ouvir você, que
1: tá bom.
3: Manda.
1: Uma amiga minha... Não, não vou contar agora.
3: Não, você falou... Ontem você falou do seu vizinho, que é um fenômeno.
1: É uma máquina.
3: Ele não é um conversante, ele não é um fincante. Não é um fincante, ele é um transante.
1: Não, ele é um transante.
3: Ele é um transante,
1: esse,
3: cara.
1: Tem alguém que tá povoando a terra, é o meu vizinho.
3: Pelo amor de Deus,
1: mas
3: será?
1: Eu tenho uma pessoa muito conhecida que viveu mais ou menos um mês e meio com um conversante. E eu fiquei de cara. Eu fiquei de cara. Ai, ai, ai. Onde um conversante, ele consegue alcançar, onde ele consegue chegar sem colocar o time em campo e como ele consegue perder por W.O. sem colocar o time em campo, literalmente, entendeu? W.O. é quando você nem comparece,
3: você
1: tá?
3: Nem chega, mas agora me veio uma pergunta na cabeça, Gi. Que time é teu?
1: Aquele que pegou em mim e bateu no seu?
3: Eu deixei a bola quicando pra ver se você lembrava dessa.
1: Você viu que teve um delay, né?
3: Teve um
1: delay.
3: Não, não, pois mas é. Você foi rápido. Mas é que lá no colégio a gente falava, bateu na trave e entrou no seu, entendeu?
1: E eu falei, bateu aqui atrás, foi no seu, sabe por quê?
3: Por quê?
1: Tudo que é bom a gente tem que compartilhar!
3: Lasqueira! Ai, ai, ai.
1: Ai, ai, ai, ai, ai. Mas a verdade é uma só, galera. Vamos melhorar.
3: Vamos melhorar isso aí.
1: O mapa da fome cresceu, vocês estão me entendendo? E eu nem tô falando de fome.
3: É.
1: A pista tá salgada pra muita gente, porque a galera agora só quer saber de dar like, de ficar flertando. No nosso tempo falava flertar.
3: Postando fotinha bonita no Instagram, mas no final não pega ninga.
1: Não pega ninguém, porque tem medo de encontrar a pessoa e não consegue sustentar o ser humano que é e o ser humano que apresentou pra pessoa que tava do outro lado antes mesmo de ver.
3: Que medo é esse, meu povo? Que medo é esse? Como assim, cara?
1: É fácil ser o gostosão e a gostosona atrás de uma tela, quero ver pessoalmente.
3: Ó, agora se você gosta de uma tela, vou fazer um convite pra você.
1: Ah, não, é, aí sim,
3: aí,
1: sim.
3: É tudo bem.
1: Oi. Já sei.
3: Sabe?
1: Tive uma ideia.
3: Qual?
1: Pra você que é conversante, vem conversar com a gente.
3: É exatamente isso que eu ia falar, que você leu os meus pensamentos.
1: Então vai que é tua, cara.
3: Ó, é o seguinte, se você não estiver dirigindo, vale sempre lembrar, faz o seguinte, entra no YouTube e digita aí, ó, @mixtudonamix, cai aqui no nosso canal, já se inscreve, ativa a notificação, já chega trocando ideia com a gente no chat, lembrando que a gente tá transmitindo simultaneamente também no canal da Rádio Mix FM, mas como o programa cresceu demais, agora a gente tem o nosso próprio canal, e aqui a gente consegue manter a resenha quente, consegue destacar seu comentário, e enquanto a música toca, enquanto o break rola, o que acontece? Que
1: a gente fica numa resenha monstra, e a diferença da live aqui pro áudio, é que na live a gente consegue conversar com você na hora, você mandou, a gente já vai falar, vai responder, a gente é muito conversante, então vem conversar com a gente, você que não gosta de nada, né? Você gosta de conversar, vem cá conversar com a gente.
3: A gente é bom de papo, cara, a gente fica aqui uma hora falando um monte de groselha, vem trocar umas groselhas com a gente também.
1: Mas eu já vou assumir, Caco, nós dois somos conversantes com o nosso público do Mixtudo.
3: Totalmente,
1: somos
3: lógico.
1: Então, venha conversar com a gente no youtube.com/@mixtudonamix e manda áudio no @mixtudonamix. Esse @mixtudonamix é o nosso Instagram. Você vai mandar um áudio falando o seguinte: hoje a gente quer relatos de uma relação que não existiu. Basicamente
3: isso. Saudade do que a gente não viveu.
1: É, tipo o Ney. Saudade do que a gente não viveu. Relatos de uma relação que foi só uma ilusão. Que você ficou conversando com a pessoa 1, 2, 3 dias, 4 meses, 6 meses e ficou só na conversação. Ou seja, conversantes. Queremos um relato. Você já viveu isso? Já passou por isso? Você é o cara ou a mina que enrola a galera também só no papo e depois pula fora?
3: Só no gogó?
1: Queremos histórias.
3: É isso. Vem trocar ideia com a gente. E aproveita e também segue o nosso Instagram aí, o @mixtudonamix, que lá tem os melhores cortes do rádio brasileiro também.
1: Não vou negar, eu não sou dessa geração, mas eu já bati muito papo, já fui muito conversante, viu? Poxa, Giza.
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1: Ô, galera, na boa, a gente tá falando de pista salgada, de mapa da fome. Tá difícil, cara. Agora tem um tema aí, que são
0: tem
1: os conversantes.
0: Ah.
1: São os conversantes, a galera que só fica no papapá, no pepepé, vai embora e de repente não aconteceu absolutamente nada. A pessoa não sabe nem o cheiro da outra.
0: No pipipi, no popopó, ninguém quer.
1: No pipipi, no popopó, no papapá e nada flui. Então,
0: só no papapá.
1: Sabe o que eu tava pensando aqui?
0: Sei não.
1: Sabe quanto que vale o nosso tempo?
0: Ah.
1: Vale caro demais pra você passar 3 meses, 1 mês, 1 semana batendo papo com uma pessoa que não vai sair disso. Sabe por quê, Caco? A gente tem que prestar mais atenção nas coisas que a pessoa não fala do que nas coisas que ela fala.
0: Entendi.
1: E em rede social, as pessoas só falam. Você precisa olhar, você precisa sentir, você precisa observar, você precisa trocar ideia, você precisa sentir a energia. Atenção, conversantes. Sai dessa, cara.
0: Sai dessa,
1: é hora de encontrar.
0: Eu vou dar uma dica pros conversantes. Tem um negócio que é muito louco da minha época.
1: Da minha época.
0: Tem um negócio que chama boteco.
1: Boteco.
0: Cara, é um lugar mágico. É praticamente uma egrégora dos relacionamentos. As pessoas chegam lá, de repente, cara, que legal, pô, tá rolando um samba ali, tem uma cervejinha, pô, tem uma pessoa legal, um conhecido ali que esbarrou em mim. E aí você começa a ficar mais leve, a coisa começa a fluir. De repente você vai ver, sabe o que você tá fazendo? Se relacionando com seres humanos. Olha que coisa louca, velho.
1: E o que ele falou sobre se relacionar, primeiramente, conversante, é ter uma conversa do jeito que você faz muito bem aí nas redes sociais. Só com uma conversa real, olho no olho. Você já tá se relacionando com a pessoa. Agora, a parte de povoar a terra, né? De se envolver, de namorar, aí já é o próximo passo. Agora, o duro é nunca chegar nesse próximo passo, porque tem gente que tem medo de sair, ó, de trás da tela e encarar o que de fato tem que acontecer.
0: Será que isso é medo de rejeição?
1: É medo de rejeição.
0: Eu acho também.
1: E eu vou provar pra vocês.
0: Prove.
1: Segundo o Instituto Giza...
0: De pesquisas, de Fire in the Rabble?
1: De Fire in the...
0: Manda.
1: Instituto Giza de Fire in the Rabble. Antigamente, as pessoas, elas tinham também, antes das telas, muita dificuldade de se relacionarem. Porque é difícil mesmo você chegar perto de uma turma, de pessoas que você nunca falou. Só que se você não fizesse isso, não ia acontecer nunca uma oportunidade.
0: Não destrava.
1: Não é verdade? Hoje em dia, as pessoas têm a falsa sensação de que podem ficar atrás dessa tela, se relacionando e se envolvendo, que uma hora vai achar o alecrim dourado sem nem ao menos sentir o cheiro da pessoa.
0: Não, você vai achar.
1: Não vai
0: que
1: acontecer.
0: Você vai ficar no celular e você acha que você vai achar o seu príncipe montado no cavalo branco?
1: É,
0: não vai.
1: E ainda quer perfeição. Você quer o quê? Que o teu príncipe, que a tua princesa caia na palma da mão. Você acha que você vai ficar aí na palma da mão? Pelo amor de Deus. Você acha mesmo, Caco, que um amor da vida, ele aguenta ficar 1 semana no papapá?
0: No pipipi, talvez.
1: Não, ou é ou não é.
0: Ou no papapá.
1: No papapá é ótimo.
0: Aí é outra coisa.
1: Então, hoje o assunto é relatos de um relacionamento que não aconteceu.
0: Saudade do que a gente não viveu.
1: Exato. Você já viveu com um papagaio falante, sabe? Com um invisível.
0: É.
1: Porque tem as pessoas que são assim, que só existe na rede social, mas nunca aconteceu nada. De repente, o relacionamento até acabou antes mesmo de começar. Conte-nos uma história e me fala, a pista tá salgada mesmo?
0: Eu acho que tá. Inclusive, tá faltando uma participação aqui do meu lado, hein?
1: Daqui a pouquinho.
0: Daqui a pouquinho a gente vai convocar ela. Cadê?
1: A gente vai convocar a nossa artilheira, porque ela odeia conversão.
0: É, o bagulho é, mano, não é sem ideia.
1: O negócio nela não é pista salgada, é botar água pra ferver.
0: É, mano.
1: Exatamente. Vambora.
0: Bora.
2: Boa noite, Giza e Caco.
0: Boa noite.
2: Nossa, eu fiz questão até de ser o primeiro.
1: Então venha.
2: Áudio falando sobre esse tema que eu amo. Que é o Vitor de Uberlândia.
1: Fala, Vitor.
2: E ontem aconteceu uma coisa tão engraçada comigo que eu tive que terminar com um conversante.
1: Ah lá, viu?
2: A gente já tava mais de um mês conversando. E, assim, rolou aquele match legal, aquele papo legal, aquele negócio. E a gente não mora na mesma cidade. E a gente sempre combinando, e todo final de semana dava errado. E hoje a gente iria se encontrar. Me deu um ghost, me deu perdido.
1: Olha
2: aí
1: isso.
2: Aí eu falei, quer saber? Eu quero mais não. Fui lá e tive que mandar um textinho encerrando, como se fosse namorados. Mas existe sim essa categoria de conversante, inclusive tenho vários, e assim, é terrível, mas quem tá solteiro em 2026 tem que aturar isso.
1: Não, que ó, conversou, deu match, você é uma pessoa legal, quer conhecer alguém? Próximo papo é na frente, olho no olho, porque você já descarta. Agora ficar alienando a pessoa e sendo alienado por conta de uma idealização de alguém incrível. Ninguém é incrível por alienação. Você tem que ter ali, ó, a constatação. Cara, eu tô muito pistola com isso.
0: Você falou de um jeito que parecia meio que a princesa da Disney, não sei. Você fez uma voz meio dubladora,
1: sei
0: assim.
1: Sei lá, né? É, de repente.
0: De repente, olho no olho, boca, cara, na boca.
1: Mas não é muito louco? Como é que você conversa com uma pessoa durante um mês e nenhum dos lados toma,
0: uma atitude
1: de encontrar? Porque na boa, Caco, como que você realmente
0: vai se envolver com alguém? Tá vendo que a Gisa fica inconformada. Não, ela fica inconformada.
1: Agora, se tem um problema geográfico, assim, uma pessoa mora em cada, por exemplo, eu moro aqui e você mora na cidade do lado. Beleza, tem um pouquinho de dificuldade de se encontrar, porque às vezes a agenda não bate. Aí vai conversando até acontecer. Mas o que tem de gente que conversa e na hora que alguém toma uma decisão, tipo, vou na sua cidade te ver, ou vou marcar um encontro no restaurante, amanhã é o dia, aí a pessoa some.
0: Bomba ninja, desapareceu
1: Bomba
0: na fumaça.
1: Ninja, cara, essa pessoa nem existe. Livramento, gente. Os conversantes, pra mim, que não tomam atitude, são livramentos.
0: Ó, mas existe uma coisa também que chama darwinismo. Você sabe, né? Teoria da evolução, essas coisas e tal. Assim, enfim, não quero falar, mas se você não se reproduzir, o seu DNA vai desaparecer.
1: Exatamente.
0: Só pra avisar.
1: Áudio.
0: Manda.
1: Vambora.
3: Fala, Mix Tudo. Boa noite. Como vocês estão?
1: Está bem, você?
0: Eu tô revoltado. E você?
3: Muito bárbaro de hoje, hein? Vamos pensar aqui. Um perfil. Casado, eu aqui, né, quase 40, né, então assim, não tem muito espaço pra ter conversantes, pra ter ali...
1: Relógio, né?
3: Os tipos de relacionamento, isso nem faria sentido, mas pensa num bichinho que é ótimo em ser cupido alheio. Sabe aquele casalzinho que você tem certeza que tem tudo pra dar certo, mas eles não chegam lá?
1: Ai, meu
3: pois
1: Deus.
3: Pois é, eu tô aqui, nesse meio de campo, fazendo eles marcar gol. É,
1: mas não
3: é
1: marca.
3: Verdade, gente. Abraço,
1: pelo amor de Deus. Pelo amor de Deus, respeita o trabalho do cupido. Se ele tá ali fazendo de tudo, pelo menos encontra a pessoa.
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0: 22, Sonzeira, Everybody Wants to Rule the World com Harry Styles. E hoje o Mixu tá falando sobre...
1: Ah, a pista tá salgada,
0: pelo
1: mano.
0: Pelo amor de Deus, a pista tá muito salgada.
1: Não sobra nada, cara. É tipo assim, você manja aquele... Parece que tá um deserto, né?
0: É.
1: Tá rolando até aquelas bolas de poeira, assim, quando a menina vai no rolê, tentando achar o cara. Ela olha ao redor e fica tipo aquele meme do... Como é que do John Travolta.
0: Travolta,
1: fica
0: né,
1: procurando, mas cadê?
0: Não,
1: cadê?
0: E o pior é que essa galera ainda cola no rolê e ao invés de prestarem atenção que tá rolando em volta, tão no celular.
1: Tão no celular,
0: falando,
1: mano,
0: com os conversantes, perdendo tempo.
1: Ó, eu já vi gente que tá no rolê e assim, cheio de gente. Imagina uma baladona ali, o samba rolando, a galera passando, tomando cerveja e tal. E o cara com o celular na mão, ao invés de olhar, mirar e avançar, ele ficou olhando aqui. Eu falo, deixa eu ver no aplicativo de relacionamento quem é que tá nesse boteco. Que aí eu vou vir aqui e vou dar match. Eu falei, meu irmão, você tá na vida real, cara. Você tá querendo se enfiar no virtual. Vai pro ataque, mano.
0: Não, daqui a pouquinho vai perguntar pro chat GPT.
1: Mano, parecia a seleção brasileira no jogo do Marrocos, né? Só voltava a bola pro Alisson ali. Meu, vai pra frente,
0: vai
1: ataca,
0: pra frente,
1: faz o
0: ataca,
1: gol, cara.
0: Faz o gol, pelo amor de Deus.
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12: 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Para você ligado na Mix, entre o Água Verde e o Rebouças, a Getúlio Vargas tem trânsito congestionado a partir da rua Lindolfo Pessoa até o cruzamento com a Brigadeiro Franco. Isso por conta de um evento ali na região. São pouco mais de 2 km de lentidão que o motorista leva até 45 minutos para passar. Nesse momento, a Silva Jardim é a alternativa. 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

Brasil. É da sua conta, tá na área. Hoje a gente tá falando da pizza salgada, que as pessoas estão precisando ter mais momentos incríveis, olho no olho, viver a vida do jeito que ela é, não só através da tela. E eu quero aproveitar que eu vou chamar a Fabi e quero pedir dicas pra ela, porque pra além desses encontros que a gente gostaria muito que os conversantes tivessem com as conversantes, a gente sabe também que o mês das férias tá chegando, sei que tá em cima da hora, mas é bom demais planejar.

0: já tem uma família,
1: É.
0: tem que planejar a viagem para a família. Então, quanto mais complexa a viagem, melhor planejar com antecedência. Mas como disse, como eu já falei, julho tá aí, né? 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
1: Nossa, Fabi, você falou uma coisa que realmente me fez pensar, né? Essa galera hoje que tá planejando as férias com os filhos, a gente tá falando da galera do passado que era olho no olho, né? Hoje em dia eles estão falando: quem casou, casou, quem não casou, não casa mais. Casa sim. Pega esse exemplo das famílias que estão planejando férias com os filhos para você ter coragem e sair de trás da tela para viver um romance olho no olho. Agora, se tem uma coisa que a tela serve, né, Fabi? É pra gente antecipar algumas coisas. Mas ainda dá tempo, Fabi, de através de uma tela a gente planejar alguma coisa sem pagar muito?
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1: 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Olha, boa sexta-feira, viu? Segunda você tá
0: Boa
1: de
0: sexta
1: volta,
0: para
1: né?
0: vocês também e até segunda.
1: Até segunda, Fabi!
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1: Mixão 6h38, hoje a gente tá falando de pista salgada. Ai, ai, tá muito difícil o relacionamento. Tem muito conversante na linha, Caco. Aliás, a galera hoje em dia não sai da linha, né? Só fica batendo papo, papo, papo, papo, que pelo amor de Deus.
2: Papo, papo e pipi, né?
1: Só que como a gente já casou, a gente não tem muito poder de fala aqui.
2: É, não temos lugar de fala.
1: Exato,
2: mas...
1: então vamos convidar ela, nossa jornalista, Nath Barão.
3: Oi, oi, oi.
1: Ela que tá na pista e ela entende muito de pista e ela veio trocar ideia com a gente sobre a pista, né,
3: Essa
1: Nath?
3: É minha fama pelo visto, gente. É.
1: A Nath tava contando aqui relatos reais, tá, gente? De amigas, né, que estão aí na pista salgada. Nada tá acontecendo. E hoje a Nath veio contribuir com a gente, trazendo dados.
2: É tipo dados. Nath Repórter, né? Nath. Por onde vivem, como se alimentam, se reproduzem. Não, talvez não.
1: Não, reprodução não já tá chegando, né?
3: Não estão reproduzindo.
1: Ô, Nath, mas na boa, assim, antes da gente colocar o áudio, tá difícil mesmo? As pessoas não estão saindo do telefone pro olho no olho?
3: Pelo visto, não, Gi. Pela minha experiência, porque eu sou uma jornalista muito dedicada, não sei se vocês sabem.
2: Sim. Com certeza.
3: Pelo que eu apurei ali em campo, não, gente, não tá rolando. A conversa não flui e se chega na conversa, ela para. Simplesmente para, some, não volta.
1: É, eu acho que a galera tá muito louca. Sabe por quê, galera? A gente tava aqui falando na live sobre dois extremos. Primeiro extremo, os conversantes, que não saem da linha, no caso. Fica só ali no papapá. Tem gente que até namora online e na hora do vamos ver, some. E tem também os extremos, os extremistas, que encontra a pessoa, não conversa. Simplesmente só quer beijar, povoar a terra, vai embora e nunca mais aparece. Então, esfriou. Esfriou muito, galera. Deixa eu contar um negócio pra vocês. Eu tenho uma amiga, porque hoje o programa é do amigo.
2: É,
3: todo mundo tem um amigo.
2: É o seu próprio relato.
1: Ó, cada relato dessa minha amiga contando de um boy, eu já dei um nome pra esses boys. Então, por aí, eu vou só falar o nome que eu dei pra esses boys. Vocês já vão imaginar a tragédia. Um que ela se envolveu, ele não falava, ele rosnava.
3: Meu Deus.
1: Eu juro. Não tinha diálogo com o cara. O segundo mal aparecia. E quando aparecia, ninguém via. E eu comecei a chamar ele de invisível.
2: Tipo Patrick Swayze.
1: Exato. O terceiro queria ficar com a minha amiga, mas só queria ficar na casa dela. Queria acampar lá. Chamei de minha casa, minha vida.
2: Ah.
1: Ele queria um lar, ele não queria ela.
2: Ele queria ser adotado.
1: Exato. O quarto, eu dei um apelido de papagaio falante. Por quê? Porque o tanto que falou, o tanto que papagaiou, o tanto que prometeu, o tanto que pediu, porque você é o amor da minha vida, a gente vai se casar. E na hora que ela ia conhecer o cara e ele sumiu, só pode ser o papagaio falante. Aí eu pus barra fantasma.
3: Ele bateu asas.
1: Pensa. Não, acho que ele nem existiu. Sabia que eu acho que ele foi uma miragem?
2: É mesmo.
1: Pois é.
2: Ele é tipo,
1: juro.
2: O papagaio deu ghost.
1: Nossa, eu acho que ele nem existiu. Posso falar?
2: Pode.
1: Na boa, eu acho que eu e minha amiga, a gente falou, mano, na boa, nem existiu. Criamos isso na nossa cabeça. Você tá... Ó a gravidade, gente.
3: Pra vocês verem, vidas solteiras importa, gente.
2: Então, se a pista tá salgada, então você tá vendo tipo um deserto do Saara.
1: Não, do Saara.
2: E aí, quando você olha, você fala, caraca, tem um papagaio ali. Na verdade, é um oásis e não é um papagaio, é só uma miragem. É tipo isso.
1: Exato.
3: Pra você ver o quão na seca a galera tá.
1: Então,
2: meu Deus.
1: Hoje temos aqui nos estúdios a nossa Yas. Pergunte para a Yas, porque você fica aí perguntando tudo pra Yas. A Yas é burra, muitas vezes. A nossa Yas, não. Então...
2: Não.
1: Pergunte para a Yas, é a nossa produtora que está sempre aqui. Você pode entrar na live youtube.com/mixtudonamix, perguntar para ela coisa sobre esse assunto, que ela sabe de tudo. Yas, aí você pergunta. Temos aqui a Nath Barão, nossa jornalista, que está na categoria pista. E tem Caco e eu que conseguimos casar, que até agora eu não tô acreditando. Parece um sonho também.
2: Se
1: né,
2: a galera tá na pista, a gente já tá no box ali, já trocou o pneu, já tá tranquilo. Já
1: então
2: certo.
1: Fala aí, @mixtudonamix e manda no meu no giza.com. Relatos de um relacionamento que você nem viveu.
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9: No Campina do Siqueira, a Mário Tourinho ainda tem fila em direção à Rodovia do Café. Isso desde a Vicente Machado até a região do Parque Barigui. O motorista leva quase 20 minutos para passar e não tem uma alternativa de desvio na região. A boa notícia é que após o trecho, o trânsito flui bem na Rodovia do Café em direção a Campo Largo. 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
0: Gente, entrem na live, youtube.com/@mixtudonamix. Eu acabei de fazer uma revelação.
2: Não, foi, gente. Ela contou o desejo mais profundo dela, do seu âmago. Assim, durou um bom tempo, inclusive você realizou esse desejo.
0: Eu quase que consegui emplacar.
2: Tadinho dos parça, cara. Que estavam no meio dessa bagunça aí. Que tadinho.
3: Será?
2: Dos parça.
3: Será que eles não estavam felizes?
0: Que
3: você... Tem que ver.
2: Pode ser. Ela pode ter suprido a necessidade.
3: O combinado não sai caro, gente.
2: Mas não era combinado não, tá?
0: Só que aqui,
2: eles
0: galera,
2: não sabiam. Eles não sabiam. Um passava na frente do outro, o outro ia cumprimentar e fazer.
0: E aí, cara? Mas assim, pra você que tá aqui no rádio e tá entendendo nada dessa conversa, é que na live eu falei que eu já tive uns desejos muito ocultos.
2: Poligâmicos,
0: até, poligâmicos, porque aí ela falou que tinha um áudio aqui de um relacionamento com uma configuração diferente. Eu falei, gente, a minha cabeça já foi configurada de forma diferente do que é hoje, né? E aí eu falei, cara, eu tô doida pra ouvir esse áudio. Mas o assunto hoje não é modelo de relacionamento, é a falta dele mesmo. Vamos de áudio.
3: Pois é, gente.
2: Não é o excesso, é a falta.
0: É a falta. A pista tá salgada, vai.
4: E aí, Giz e Caco, boa noite. Aqui quem fala é o Douglas de Maringá, no Paraná. Cara, essa questão dos conversantes, a gente adaptou em casa, tá? Nós somos um trisal há mais de um ano e meio, só que nós só nos vemos aos fins de semana. Então, durante a semana nós somos conversantes e nos fins de semana a gente põe o time pra jogo, né? Um abraço, pessoal. Boa noite.
0: Boa noite. 6 e ônibus. Vambora.
2: É.
0: Falar uma coisa, minha mãe. Falar nada.
3: Rapaz. Gente, olha aí. É um formato diferente mesmo. Ele não mentiu.
0: Pelo menos tá rolando, né? Tem gente que tá tentando aí um formato tradicional e não sai nem do telefone.
2: Cara, aí eu lembrei de uma frase do meu papai. Posso falar?
0: Pode.
2: Papai! Ele falava o seguinte: é melhor eu pecar pelo excesso do que pela falta.
0: Aê, olha só. Clap, clap, clap, clap, clap. Eu acho que estamos aí numa fase que é melhor pecar pelo excesso, porque a falta já tá assim alta.
3: Já tem falta demais, gente.
0: Meu Deus do céu.
3: Vamos se fazer presente.
0: Pra você que tá aí ouvindo o programa e tá chegando agora, se liga. Estamos falando aqui da pista salgada, que muita gente tá reclamando, que as pessoas só ficam no papapá e nada do popopó. Então, vamos
3: pois
0: lá.
3: Pois é.
0: Vamos
3: já.
5: Fala, Giza. Fala, Caco.
0: Fala,
5: olha,
0: rapaz.
5: O título aqui mais uma vez. Aqui em casa as coisas já são bem diferentes. Meu marido me mandou uma mensagem no Instagram. No mesmo dia a gente se conheceu. Começou a namorar e morar junto. Ele estava viajando na cidade onde eu vivia. 3 meses depois nós casamos na beira da praia. 5 anos depois a gente segue junto. E hoje com 3 filhos lindos. E essa conexão com certeza mudou a minha vida. Muda todos os dias, porque eu sou apaixonado por ele. Oh, valeu!
0: Que da hora, que bonitinho.
2: É, a tampa da panela, encaixou certinho, entendeu?
3: E de primeira.
2: Exato. E deu um molho bom, né? 3 filhos, pô.
0: Poxa,
2: família, meu.
0: 5 anos.
2: Família grande.
0: Antes do próximo áudio, a nossa convidada, ela contou uma história pra gente nos bastidores, a nível de sua amiga tá dormindo na casa do boy e ele pediu pra ela ir embora, não foi?
3: Gente, foi um absurdo isso.
0: Conta pra gente, Nath.
3: Essa história é real. Minha amiga estava tendo uma relação casual com esse cara. Há uns 2, 3 meses. E aí, uma bela noite de dia de semana, importante lembrar. Ela estava dormindo no sofá. O que pra mim já é um absurdo. Se você tá ficando com a pessoa, você vai o quê? Colocar pra dormir no sofá?
0: No sofá, mano.
3: Não, né, gente?
0: Devagar, quase parando.
3: Mas vamos lá, meia-noite e pouco, ele cutuca ela e fala.
0: Cutuca
3: então,
0: como, Nath?
3: Cutuca mesmo, tá. Literalmente. Cutuca no ombro, assim. Oiê.
0: No ombro, Nath!
3: No ombro! Nem aquela cutucada.
0: Ai, meu Deus, e aí?
3: Cutucou ela no ombro e falou, então, será que tem como você ir embora? Eu tenho umas coisas pra fazer de trabalho amanhã, e eu tenho um rolê, e eu não durmo bem quando eu tô acompanhado. Sendo que ela estava dormindo no sofá.
0: No sofá.
3: E ele fez ela ir embora da casa dele meia-noite e pouco.
0: Cara. Posso te falar? Posso falar algo pra você, pra tua amiga, pra todo mundo desse
3: Fala,
0: Brasil?
3: Gente, fale, por favor.
0: Ele só pediu pra ela ir porque alguém tava chegando.
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1: Someone you loved. Traduzindo, Nath Barão. Someone, alguém.
2: Alguém para amar.
1: Alguém para amar.
2: Gatilho.
1: Gatilho pro programa de hoje. Someone you loved.
3: Não, mas peraí.
1: Alguém pra você amar.
3: Peraí. Não precisa nem chegar nesse ponto, Kelly. Não é alguém pra amar, é pra alguém pra trocar. Entendeu?
2: Aí fica no ar que a gente quer trocar.
3: Gente que pode trocar beijoca, e aí, abraços.
2: Muitas coisas. Figurinha do álbum da Copa.
1: Saliva.
3: Cara, isso aí a galera tá fazendo que nem maluco aí, viu?
2: Oi, é assim, gente, que chamou hoje em dia.
1: Pista salgada. Relatos de um relacionamento que você só viveu na tela, na tua cabeça, mas você nunca nem viu a pessoa, nunca sentiu o cheiro, nunca nem deu uma beijoca nela. Tem áudio? Tem as. E você manda áudio. Ah, esse programa já tá acabando, não vai dar mais tempo. Vamos lá, vai. Nós vamos com esse aqui.
4: Fala, Giza.
1: Oi.
4: Fala, Caco.
3: Salve.
4: Como que vocês estão?
1: Tá
4: bom, é o Lucas do ABC Paulista. Olha, sobre o tema de hoje, eu moro em São Paulo, mas como que os gaúchos falam barbaridade?
1: Barbaridade.
4: Hoje o tema tá, olha. E eu vou falar uma coisa pra vocês. A minha noiva foi o seguinte.
1: Como foi?
4: Outra conversa. E fizemos acontecer.
1: Aí.
4: Na segunda semana, saímos do WhatsApp, do Instagram e fomos pra onde?
1: Pra onde?
4: Pra praia.
1: Aí.
4: Ou seja, duas conversas.
1: E a
4: gostamos
1: praia.
4: Gostamos um do outro. Ela me fala, ah, eu quero ir pra praia. Então vamos. Por que não?
1: Vamos, cara.
4: Fomos para a praia.
1: Oh.
4: E é na viagem que... Vocês sabem, né?
1: Ah, não preciso falar. Tá bom. Não preciso falar mais. Não, esse horário não pode. Não quero saber o que você fez. Porque é bom demais pra esse horário.
3: Ai, ai, ai. Aí a gente pode pôr o Mix Tudo mais um pouco, né?
1: Que delícia, a gente podia fazer o Mix Tudo Fire in the Rubble. Todas as sextas à meia-noite pela Rede Mix de rádio. Aí é demissão, certeza. Imagina,
2: será?
1: Giza sem filtro, Caco sem filtro, com as nossas convidadas sem filtro, meu Deus do céu. Mas, gente, pra fechar o programa hoje, Nath, um apelo pra sua galera, pra quem tá na pista hoje, o que você diria pras pessoas que estão no mapa da fome, que a pista tá salgada, que não tomam atitude ou que chegam de forma errada, Nath?
2: Gente, eu acho que a mensagem que eu quero passar aqui no programa é: vamos tentar ter um pouco mais de interesse na pessoa. Se você tem interesse, faça acontecer, puxa a conversa, mostra que você tá realmente afim de sair, de conhecer, de fazer seja lá o que for com aquela pessoa. E se você não tem interesse, vamos passar pro próximo, pra pessoa não ficar iludida pensando que tem alguma chance de acontecer.
1: Exatamente. Palmas pra Nath.
3: Palmas.
1: Adoro quando você imita o Silvio Santos. Ô, Caco, mas agora a gente vai fazer o nosso apelo, eu e o Caco.
3: Vamos.
1: Saia da tela, hoje é sexta-feira. Segunda-feira tem Jogo do Brasil. Transmissão da Rádio Mix aqui pra você, Rede Mix de Rádio, com os meninos do Chala Podcast. É uma boa pra chamar o contatinho pra ver o jogo.
3: Não é, gente?
1: Ver o jogo?
3: Exatamente.
2: Assim, ver o jogo.
3: Pra ver o jogo,
1: a
3: quem
1: goleada.
3: Sabe. E quem sabe dar jogo, quem sabe a bola vai. Ih, ficou estranho.
1: Não, mas a bola
2: entrar em campo.
1: Vamos entrar em campo.
3: Tem que jogar.
1: Joga.
3: Tem que botar a chuteira.
1: Joga e joga.
2: E a sua camisa 10.
3: É, exatamente.
1: Exatamente.
3: Camisa 10 que faz gol. A Nath, essa é a camisa 10.
1: Entendedores entenderam.
3: É, entenderam.
2: Fica no ar.
1: Pelo amor de Deus, hein? Então, ó, segunda-feira tem Brasil e Japão, transmissão pela Rede Mix de rádio. Então, aproveita bastante pra acompanhar a melhor transmissão do rádio brasileiro. Aliás, não só do rádio, de todos os veículos, porque a emoção no rádio, ela é diferenciada. A gente tem uma linguagem diferenciada pra você que é ouvinte da Mix. E claro, aqui o gol sai primeiro, porque quem tem antena tem tudo, né? Não, a antena do rádio ela é diferente. Primeiro o gol sai no estádio, depois sai no rádio, depois na TV e depois no... Eu ia falar o nome da TV do YouTube, mas não vou falar, não. Não vou falar, tá? Mas vocês entenderam, né?
3: Sim.
1: Mas todo mundo tá fazendo um trabalho excelente, mas cole com a gente aqui na Mix que vocês vão se surpreender. E claro, vá pra campo. Coloca,
3: cara,
1: tua camisa 10, tá, pelo amor de Deus.
3: Bora jogar.
1: Muito bom pra jogar na segunda-feira. Já começa a fazer o aquecimento, né?
2: Vamos
1: o amistoso
2: lá,
1: hoje, amanhã, domingo. Tem 3 dias de amistoso pra você trazer o Hexa na segunda.
3: É. Nossa, o Hexa. Então vai ter que jogar muito.
2: Pode ter prorrogação, gente. Tem que matar mata.
1: O pênalti. É, gente, vamos viver, Brasil. Sai da tela, ô conversante. Para de ser papagaio. Começa a ser homem, começa a ser mulher, você aí. Sai da tela. Aliás, fica na tela só pra seguir a gente, né? Qual que é o teu, Caco?
3: Cola lá no TikTok e no Instagram, arroba Caco Grandino, CACO Grandino, pra te seguir, Keri.
1: Giza.on, G-I-S-A.on, online. A Giza é a única que tá online no Instagram. Acabou de me seguir, sai da tela. E siga também a nossa Nath Barão, nossa jornalista que tá na pista. Só tô falando. Eu só tô falando. Eu
2: tô falando. Em campo, gente. Em apurando campo. Tudo pra vocês sempre, gente.
3: É isso, repórter de campo, Nath? Da Mix, inclusive. Exato.
2: Eu vou adotar esse título.
1: Qual que é o seu arroba?
2: Arroba Nath Barão, N-A-T Barão.
1: N-A-T
2: Barão.
1: Nath, não tem Y, não tem E, não tem I.
2: É simples.
1: N-A-T, Nath e Barão.
2: Direto, gente,
1: desse.
2: Como tem que ser o papo aí?
3: É, direto e reto com natural.
1: Exato.
3: Pode ser,
1: é
3: isso, né? Natural Barão.
2: In natura.
1: In natura. E pra você que quer música aqui na Mix, logo mais às 8 da noite tem um pad no zap. Você pode pedir a sua música pro nosso querido Roberto Reis no 983408000, DDD11. E segunda-feira tem mais. Tem Brasil, tem Japão, tem seleção, tem transmissão da Rede Mix de rádio com os meninos do Xala Podcast. E o gol para de esperar dos meninos da seleção, vai pro campo você jogar.
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10: Na região do Tarumã, a linha verde segue com trânsito mais lento em direção ao Pinheirinho, na altura do viaduto do Tarumã. Isso por conta das obras com estreitamento de pista. Apenas uma faixa é liberada por lá e o motorista leva até 10 minutos para passar. A dica para o motorista é evitar esse trecho da linha verde e buscar alternativas por dentro dos bairros para não ficar parado. 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

0: casada do pedaço, minha gente. Dua Lipa com Don Sarnal. Já começou o final de semana? Vem, final de semana, seu lindo. Bora te usar demais. Então, daqui a pouquinho já tem um pede no zap. Vamos fazer esse esquenta aí com aquela música que você tem que ouvir pra sentir o clima do final de semana. Que música é essa? Tem uma música que quando você ouve, ela é legal, te lembra boas vibes, o final de semana batendo na porta. Manda essa música pra gente tocar daqui a pouquinho a partir das 8. 11 9 8 3 4 0 8 mil. É o zap da Mix. Nessa mensagem de voz, abusa muito desse microfoninho aí do zap, tá? Você manda o teu nome, de onde você tá ouvindo a Mix, e esse som já, né, pra brindar o final de semana que já veio com o pé na porta. Vou contar com você, vou repetir o zap e você já manda uma mensagem de voz, tá? Deixa eu te falar uma coisa, é importante. Todas as músicas que rolam entre 8 e 9 da noite são as que chegam no zap da Mix. O seu som precisa entrar. E aí também tem presente, né? 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E daqui a pouquinho, quem sabe fala o teu nome? Bora começar o final de semana com apresentar SOS, porque são dois. 11 9 8 3 4 0 8 mil. Agora é hora de você brilhar.
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0: minutos para as 8 da noite. Ted Swims batendo na porta. The Door. Ó, só tenho boas notícias. Primeiro, daqui a pouquinho vai rolar mais uma edição do Pad no Zap. O nome do programa já diz, né? Arrebenta, brilha. No som que você vai pedir daqui a pouquinho nessa sexta-feira aqui no Melhor Mix do Brasil. 11 983 408 mil, o Zap da Mix. Que inclusive foi você, né, Maurília Machado, que tem o final do telefone 9056. Mandou o teu nome completo e a hashtag Nicoboco, né? Levou o kit com boné e camiseta, Maurília Machado, parabéns. 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
0: Ó, se você é fã de animação, precisa ouvir essa. O burro, o personagem da franquia Shrek, vai ganhar um filme só dele. Os rumores já estavam rolando desde o ano passado, quando o ator, o Ed Murphy, que dubla o personagem, soltou essa informação. E agora o filme solo do burro não só foi confirmado, como já tem até data de lançamento. O longa tem a estreia prevista para o dia 30 de junho de 2028. Aí você pode perguntar, mas por que tão longe? Aí é que vai o detalhe interessante. O filme solo do burro vai ser lançado exatamente um ano depois de Shrek 5, novo filme da franquia do ogro mais amado do planeta e do cinema. Com a volta, né, de Shrek, Fiona, Burro e os filhos, os ogrinhos. Shrek 5 vai ser lançado no dia 30 de junho de 2027, exatamente quase daqui a um ano, tá? Então, espera. E com a volta do Shrek, né, a gente vai esperar depois o filme do Burro. 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
3: 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Aqui vai uma dica para você cuidar da saúde do seu coração. Durma bem. Tem um sono reparador. Um bom sono é à noite e de 7 a 9 horas por noite, para ajudar na regulação da pressão arterial. E você também pode controlar o estresse, o dia a dia, a correria. Você pode balancear o equilíbrio com atividades como a meditação, hobbies, brincadeiras, momentos de lazer que ajudam a reduzir as tensões que afetam os batimentos e a pressão arterial.
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0: onde quer que você vá, o que, que você vai fazer, eu não sei aonde, mas leva a Mix junto. A gente preparou uma programação musical tão bacana pra você. Pra você, ó, ficar com a gente, grudado, enfim, é uma música melhor que a outra. Já começa agora, porque primeiro é você que vai fazer a programação nessa próxima hora. Já manda aqui um zap pra gente, uma mensagem de voz pro 11 983 408 mil. Nessa mensagem de voz, a gente quer saber quem você é, qual o seu nome, de onde você tá ouvindo a Mix nesse Brasil grande de meu Deus. E essa música que é a cara do final de semana, conta pra mim numa mensagem de voz rapidinha, faz assim, ó.
1: Boa noite, galera da Rádio Mix. Boa. Aqui é o Rodrigo de Cachoeirinha, Rio Grande do Sul. Toca pra nós, Capital Inicial, Tudo Que Vai. Sextou aí, gurizada. Valeu, um abraço, tudo de bom.
0: Pra nós, valeu.
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0: Conexão 811. Cristiano, essa é pra você. O Cristiano tá no Rio de Janeiro, mandou um áudio aqui pro 11 983 408 mil, pedindo a loja de doces do 50 Cent.
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0: Esses 50 centavos eu vou te falar, hein? E aí? Paulo, você é motorista por aplicativo, tá em Uberlândia, Minas Gerais, tá dando uma carona pro som da Mix, tá na rodagem, né? Pra você e pra todos os motoristas que sempre estão aqui, vocês que trabalham por aplicativo, e pra você, taxista, também. 6 estrelas pra vocês, tá? Bem Brasil no Hexa. 6 estrelas pra vocês, então. A Evelyn tá em Minas Gerais, tá ouvindo a Mix pela Alexa. Alexa, tocar Rádio Mix. Matheus é motorista por aplicativo, mas em Barueri, São Paulo. E você, tá por onde, me fala?
2: Boa noite, galera da Mix.
0: Boa!
2: Sou Reinaldo Poli, aqui de Londrina, Paraná. Gostaria de ouvir Coldplay, Viva La Vida. Uma ótima noite, um excelente final de semana.
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1: Mix agora são 8h21, uma das suas preferidas também, né? Dos últimos lançamentos do ano aqui, com certeza, né? A Lola Young mandou o Messi. Mas o que vale mesmo é você pedir o teu som, porque o final de semana já chegou. Todas as músicas que a gente tá curtindo são as que estão chegando aqui no Zap da Mix. Então aproveita pra colocar esse som que você adora aqui na nossa programação. Brilha demais. 11 9 8 3 4 0 8 mil. Esse é o número do Zap da Mix. Aquela mensagem de voz bonitinha. Passa como o Mike de Lagoa Santa, Minas Gerais. O Frederico é um fofo, tava meio roquinho. São Paulo, capital. O Santiago é de Bom Jesus dos Pernões. E você, por onde? Manda nessa mensagem de voz pedindo um som pra eu tocar.
2: Vai. Boa noite, meu nome é Thiago. Tô aqui saindo pra Dutra, na Marginal aqui. Tô indo viajar e eu queria ouvir You Give Me Something, James Morrison.
1: Boa, querido. Boa viagem pra você saindo de São Paulo e indo viajar, né? Vai com a Mix.
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0: gente merece uma ótima noite, né? São 8h26 aqui na Mix.
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0: Vai até as 9 da noite. Então é você quem faz o show aqui. Faz o check-in no nosso zap com uma mensagem de voz pedindo o teu som. Não esqueça de falar o teu nome. Nosso zap é o 11 983 408 mil. Apareça.
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0: Pelo 11 983 408 mil. Você faz o show, manda ver.
2: Boa noite, Rádio Mix. Boa. Aqui é a Thalia Andréa, do bairro de Limão, São Paulo. Toca pra gente, Pitch, na sua estante. É nóis, Rádio Mix.
0: É nóis. Receba.
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0: Mix, agora são 8h39. Carlos Santana com o Matchbox 20 Smooth. Pediram, a gente tocou, né?
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0: Sabe por quê? Porque sextou e você que faz o show aqui até as 9 da noite. Assim que funciona de segunda a sexta. E aí o final de semana já bateu na porta. Já estamos curtindo o final de semana. Um abração pro Inácio, da cidade de Guarulhos. Amanda tá em Bauru. O Michael tá em Campo Novo do Parecis, do Mato Grosso. É o Brasil todo pedindo música na Mix. Você já pediu o teu som aqui? 11 983 408 mil. Faz assim, ó.
2: Boa noite, Mix.
0: Boa.
2: Tudo bem? Aqui é o Rogério Dias, de Santos, São Paulo. Gostaria de ouvir a música do Chris Brown e George Sparks, No Air.
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0: minutos para as 9 da noite, a Shakira com Maluma. Maluma fazendo show pra gente com o Chantarre. Deixa eu te falar uma coisa, e é importante, hein? Final de semana já começou, e daqui a pouquinho, às 10 da noite, DJ André Werneck já começa a fazer a festa aqui no seu final de semana com Mix Electro Hits. Ele vai trazer as que lacraram nos anos 2000 e as que tocam muito ainda, né? E depois, às 11 da noite, ele vai entregar o bastão pro DJ Tiesto. Você parou pra pensar que a elite da música eletrônica mundial tá aqui na Mix? Sim, o DJ Tiesto vai trazer o Prismatic. Amanhã tem o programa do Alok, às 11 da noite, que é o Controversia Radio Show. Amanhã também tem Clube Mix. Então tá tudo aqui no teu final de semana. Manda ver.
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0: Saiu, leva a gente junto, hein? 11 983 408 mil. Faz bonito aqui, quem fez o check-in?
2: Olá, meu nome é Wander Fabrício, eu tô falando de Brasília. Eu queria ouvir Phil com Robbie Williams.
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1: Mix, falta um minuto para as 9 da noite. Terminando, fazendo o check-out no programa de hoje. A história do Jack Tequila com o Skank. Gente linda, vem um final de semana incrível e vai ser. Estaremos aqui, vamos nos falando. E já sabe, vai para qualquer lugar. Vai ficar em casa também? Coloca no som da Mix que a gente preparou um final de semana incrível para você. Aproveita.
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2: Está no ar a Voz do Brasil. As notícias do governo federal que movimentaram o país no dia de hoje.
3: Olá, boa noite.
4: Boa noite para você que nos acompanha em todo o país.
3: Sexta-feira, 26 de junho de 2026.
4: Vamos ao destaque do dia: desenvolvimento da indústria naval brasileira.
3: Presidente Lula visita construções de barcos de apoio marítimo da Petrobras em Itajaí, Santa Catarina.
4: Eles fazem parte do programa Mar Aberto de renovação e ampliação da frota do sistema Petrobras.
3: Mais de 2 mil profissionais estão envolvidos na construção de 16 embarcações e presidente destaca a geração de empregos na indústria naval.
5: Por que que não compra da China? Porque a China não paga salário do povo brasileiro.
4: E ainda, desemprego no menor patamar desde 2012.
3: Dados do IBGE apontam que taxa de desocupação ficou em 5,6% no trimestre encerrado em maio. Luana Karen.
6: Outro destaque foi a queda na taxa de subutilização, que atingiu 13,3%, o menor nível da série histórica.
4: E queda também na evasão escolar.
3: Censo da Educação mostra que abandono da escola diminuiu 61% entre 2022 e 2025.
4: Índice de reprovação no ensino médio também caiu 65% no período. Pablo Mundim.
7: De acordo com o Ministério da Educação, os resultados refletem um conjunto de políticas voltadas à permanência dos estudantes na escola, entre elas o programa Pé de Meia.
3: Hoje, na apresentação da Voz do Brasil, Mariana Jungmann e Luciano Seixas.
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3: O presidente Lula acompanhou hoje o andamento da construção de 16 barcos da Petrobras em Itajaí, Santa Catarina.
4: O programa Mar Aberto prevê a renovação da frota da companhia, com previsão de entregar 98 embarcações nos próximos 7 anos.
3: Lula também participou do lançamento ao mar de uma fragata da Marinha, a primeira de 4 unidades que estão sendo construídas para aprimorar a defesa marítima do país.
8: O presidente Lula visitou as construções de barcos de apoio marítimo da Petrobras em Itajaí, Santa Catarina. Mais de 2 mil profissionais estão envolvidos nas obras de 16 embarcações. A iniciativa faz parte do programa Mar Aberto de renovação e ampliação da frota do sistema Petrobras. Com previsão de entrega para julho, uma das embarcações em construção no estaleiro Detroit, em Itajaí, é a Starnav Electra, de transporte de suprimentos. O barco conta com sistemas de geração e distribuição de energia, além de novas tecnologias de pintura e de sistemas anti-incrustação, contribuindo para menor consumo de combustível e menor nível de emissões de poluição. Segundo a presidente da Petrobras, Magda Chambriá, os empreendimentos se alinham com a política verde da empresa.
9: Esses barcos têm tecnologia atual embarcada, respeitam o nosso Acordo de Paris, respeitam as nossas intenções de sustentabilidade, apoio ao meio ambiente.
8: O presidente Lula destacou o fortalecimento da indústria naval brasileira.
5: A coisa custa 10 milhões mais barato. Por que que não compra da China? Porque a China não paga salário do povo brasileiro. Mas quando você compra de lá, você não desenvolve a indústria nacional. Quando você compra de lá, você não desenvolve tecnologia aqui. Quando você compra de lá, você não gera emprego aqui.
8: O programa Mar Aberto prevê a construção de 96 embarcações até 2032, com investimentos estimados de R$ 32 bilhões na indústria naval brasileira. Mais cedo, o presidente Lula participou em Itajaí da cerimônia de lançamento ao mar da fragata Cunha Moreira. Com 107 metros de comprimento, com vés de voo e hangar para helicópteros, a fragata conta ainda com radares, sistemas de armas avançados e sensores integrados. Nesse projeto, o governo do Brasil está construindo 4 navios de guerra, com investimentos de quase 14 bilhões de reais do Programa de Aceleração do Crescimento, o novo PAC. Reportagem Graziele Bezerra.
4: taxa de desocupação entre março e maio desse ano foi de 5,6%, menor patamar da série histórica.
3: E o rendimento médio do brasileiro aumentou.
4: Dados mostrados pela PNAD Contínua, divulgada hoje pelo IBGE.
6: O número de brasileiros procurando por uma oportunidade de trabalho retornou ao menor patamar da série histórica, iniciada em 2012. A taxa de desocupação no trimestre encerrado em maio foi de 5,6%. O índice ficou estável na comparação com o trimestre anterior,